0: Atenção, crianças, não fiquem na rua. O terrível homem mau está ali no bar.
1: Eu sou o homem mau. Eu sou mau, mau mesmo. Vendeiro, traz cachaça com farinha pra todo. Vamos logo. Mistura esse negócio aí. É pra todo mundo beber. Onde vai, moço?
2: Eu vou indo embora, eu nunca bebi.
1: E nem vai beber. E você aí? Como é o seu nome?
3: Meu nome é Pedro.
1: Era Pedro, agora é defunto.

0: Quem é o dono dessa porcaria aqui?
1: Sou eu, senhor.
0: Então, tá dormindo? Traz o uísque logo.
1: Não tenho uísque.
0: O que é que eu bebo, então?
1: Bebe leite.
0: Quem bebe leite é bezerro. Toma, aprenda a respeitar o homem mau. E essa mulher, de quem é?
2: Essa mulher é minha.
0: Era sua, agora é minha.

0: Então você veio me matar, não é? Quem é você?
1: Eu sou o famoso Billy Gancho, por quê?
0: Pronto, era Billy Gancho, agora é defunto Gancho.

0: Então você é o delegado que veio acabar comigo? Qual é o seu nome, delegado?
1: O meu nome é Justiça. Você está preso, homem mau.
0: Quem é você para me prender, delegado? Fique sabendo que eu sou o homem mau, mau.
1: É, você era o homem mau. Agora é defunto.

0: disco novo começa com uma frase assim: o que começa mais uma história de amor.
1: É verdade. Só que essa história começou...

Primeiramente, Luciano, é o seguinte. Primeiro, mandaram uma carta aqui, uma carta pra vocês, e me pediram pra que eu lesse essa carta aqui no palco pra vocês. Vou abrir aqui que eu tô curioso pra saber o que tem aqui escrito. Aliás,

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1: 9:33.
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0: 10:53. 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
1: Horas e 30 minutos.

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0: 10:52.
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Não importa nada nem ninguém. Nesse mundo ninguém pode, ninguém pode, ninguém pode com Deus. Ele que manda em tudo. E por causa dele a gente vai ser bem melhor. Rio de Janeiro e Salvador.

0: 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E a hora certa, 12:21.
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0: a hora certa. 1:54. 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

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E a hora certa, 2:19.

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E a hora certa, 2:46.

0: e a hora certa, 3:06.
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E a hora certa. Visão FM. 87,9. E a hora certa. 3:30.

0: Atenção, moradores da Vila do Cachorro Sentado. O Rock Bravo entrou aí no bar. Muito cuidado, hein?
1: Papai, quem é aquele homem feio que quer matar todo mundo, hein?
2: Fala baixo, meu filho. Aquele é o Rock Bravo.
3: Vamos, saiam todos da minha frente. Saiam da frente, já disse. Vou derrubar tudo isso aqui. Agora eu vou embora, mas amanhã voltarei para acabar com tudo isso aqui.
4: Hahaha.

0: Me dá um conhaque aí, depressa.
1: Pronto, seu Rock. Aí está o conhaque.
0: Não quero mais o conhaque. Troca ele por uma cachaça. Vamos logo.
1: É pra já, seu Rock. Aí está a cachaça no lugar do conhaque. Pode beber.
0: Assim é que eu gosto. Até logo.
1: Seu Rock, o senhor vai embora sem pagar a cachaça?
0: Pagar? Eu não troquei a cachaça pelo conhaque.
1: Está certo, mas o senhor não pagou o conhaque.
0: Como é que eu vou pagar se eu não tomei o conhaque? Pronto, está pago. E a senhora aí? Gosta de flores?
2: Ah, seu Rock, eu adoro flores.
0: Amanhã no seu enterro terá muitas flores.

0: Os dias foram passando. Certa vez, Roque Bravo soube que no arraial da Vaca Morta havia um homem valente. Roque foi para lá e, ao ver o valentão, Roque Bravo disse assim:
1: quem é o bravo aí?
2: O bravo aqui sou eu, por quê?
1: Tem mais algum bravo aí? Quem são vocês dois?
3: Eu sou o Joaninho Farofa e este aqui é meu irmão, o famoso Beppe Caruncho.
1: Pronto, deu caruncho na farofa. Cadê o garçom desse restaurante aqui?
4: Estou aqui, senhor Roque.
1: Tem comida aí?
4: O senhor gosta de bife a cavalo?
1: Gosto.
4: O senhor gosta de frango frito?
1: Gosto.
4: Eu também gosto, mas não tem.
1: Toma, e vê se me respeita. Você aí, o que está fazendo? Deu fora daqui já.
5: Eu vou dar o fora daqui, mas você vai comigo, Roque Bravo.
1: Eu ir com você? E por que motivo?
5: O motivo é simples. Eu sou um policial e você está preso, Roque Bravo. E não tente nenhum golpe, senão eu lhe encho de estanho, entendeu? Vai andando, Roque Bravo, você está preso.
1: Eu preso? Coisa nenhuma. Lá vai fogo, policial.
5: Eu lhe avisei, Roque Bravo. Você ia para a cadeia. Agora vai para o cemitério. Com a justiça não se brinca.

0: Eu sou o Buque Sarampo. Uhul! Vendeiro, ligue o rádio depressa, quero ouvir um pouco de futebol.
1: Sim, sim, senhor. Eu já vou ligar, já vou ligar.
2: 23 minutos de partida, etapa complementar, 0 para o Santos, 0 para a Sociedade Esportiva Palmeiras. Bola recolhida por Clodoaldo pela equipe de Vila Belmiro. Fintou a Dudu, fintou a Demir da Guia, abriu para Pelé, entregou para Dicá. Voltou a bola com Pelé na entrada da área, passou para o Luiz Pereira, fintou Eurico, chamou Leão, prepara o chute, aponta para o ar, partida, gol!
0: Quem é que está jogando aí, hein?
1: É o Santos e o Palmeiras. O senhor quebrou meu rádio? Mas por que fez isso?
0: Quebrei porque sou corintiano.

0: Me dá 4 pingas, depressa.
1: Mas o senhor está sozinho. Uma pinga só não chega.
0: Eu quero 4, entendeu?
1: Está bem, está bem. Aí estão as 4 pingas. Pode beber. 1, tá aí, 2, 3, 4.
0: É. Ô, trem gostoso, só. Quanto que eu devo pagar pelas pingas, né?
1: É só 4 cruzeiro.
0: É, então me dá o troco.
1: Mas que troco? O senhor ainda não pagou?
0: Não paguei, mas o ano que vem vou lhe pagar. E vou lhe pagar com uma nota de 100 cruzeiro, tá legal?
1: Está bem, está bem. Aí está o troco.
0: É, e agora vou lhe dar um cacete, tá bom?
1: Não brinca.
0: Vou sim.
1: Não.
0: Ei, lá vai o braço.
1: Não, seu Buque. Tenha dó de mim, eu sou pai de filho.
0: Não, lá vai o braço. Não, vai mesmo. Não, vai lá. Não.

0: Seu Book, eu sou a dona Gigi. Esse aqui é meu esposo. Ah, se eu fosse viúva, me casaria com você agora mesmo.
1: Esse aí é seu esposo?
0: É sim, seu Book.
1: Pronto, Gigi, você já é viúva.

0: Buque Sarampo, viemos aqui para te matar.
1: Matar-me? Quem são vocês?
0: Eu sou o terrível Juvencio Cachumba e esse é meu filho, famoso Varicela.
1: Pronto, tombou a Varicela e desceu a Cachumba.
2: Buque Sarampo, me vai acabar com você.
1: Acabar comigo? E quem é você?
2: Mister Filho do Cacique Touro Sentado.
1: E qual é seu nome, índio?
2: Me chamar Faca Direita.
1: Pronto, entortou a faca.
3: Buque Sarampo, você está preso.
1: Preso por quê?
3: Porque eu sou o delegado da cidade. Jogue arma no chão. Nada de tudo, senão você morre.
1: Bem, delegado, eu vou para a cadeia. Mas no dia que eu sair, você me pagará.
3: Pagará coisa nenhuma. Você vai sair da cadeia para o cemitério. Vamos, vamos!
1: Oh, diacho!

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1: Vamos começar o dia rezando? Em nome do Pai, do Filho e do Espírito Santo. Amém. Senhor, obrigado pela noite que passou e pelo dia que começa. O despertar deste dia, Senhor, é renovação da vida, explosão das maravilhas da criação. Senhor, ao despertar nesta manhã, eu me coloco nas tuas mãos e me abandono inteiramente em tua bondade. Me abandono, Senhor, e me ofereço em fazer a tua vontade durante todo

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8: Alô, Palmas e Monte Alto e região, estou chegando com mais uma edição aqui do programa Manhã Sertaneja, aqui pela sua Rádio Visão FM 87.9, a rádio que tem o seu jeito. Hoje é sexta-feira, hein? É, rapaz, mais um final de semana, hein? Aí, sexta-feira, hoje 19 do mês de junho, né? De 2026, uma sexta-feira. E a você que tá aí do outro lado do rádio ou no aplicativo já coladinho com a gente, nosso muito obrigado e bom dia.
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Muito bom dia, né? Bom dia a você que tá aí do outro lado do rádio, né? Já nos ouvindo, bom dia. Uma ótima sexta-feira, né? Pra todo mundo. Sextou, não? Sextou. Como diz a gíria aí popular, sextou, né? Muito bem, a gente começa o programa como sempre, agradecendo aí ao nosso bom Deus, ao nosso Papai do Céu, né? Com mais um dia de vida, mais um programa. E pedindo a Ele sempre a proteção, que nos livre do mal, das coisas ruins, nos dê saúde, paz, é o que nós precisamos, né, compadre? Saúde sempre em primeiro lugar. E a gente começa com a oração da manhã. Querido Deus, em Tuas mãos entrego este novo dia. Ao Senhor confio minha vida, meus sonhos, meus caminhos, assim como meus filhos, minha família, meus ouvintes e meus amigos. Abençoe poderosamente nossos caminhos nesse novo dia que acabou de nascer. Esteja aí à frente, nos livrando e nos guardando de todo mal. Amém. Tá aí a oração dessa manhã, né? Que o Papai do Céu proteja nós todos e que tenhamos aí um final de semana abençoado, né? Protegido pelo nosso Papai do Céu. É sempre com o comando, né? Do nosso Papai do Céu. Protegendo e abençoando todos nós. Muito bem, na cidade já são 5 horas e 8 minutinhos, né? Agora vamos dar um giro aí pra saber quem já acordou. Bora lá, deixa eu ver quem já tá acordado aqui, quem tá ligadinho com a gente, né? Quem já acordou, né? Ailton, lá do Barro Oliveira. Ailton também é cedeira, rapaz, né? Acaba arredado. Érica Rocha, bom dia, Érica. Tá ligadinho no programa também, a nossa amiga Érica Rocha. Também ouvindo a gente tem a Zezinha, né, Zezinha? Tá ligadinha com a gente, Maria José, popular Zezinha, né? Tá ligadinha. Rez Lisboa, né? Nosso amigo Rez também é outro cedeiro, né, Rez? Tá ligadinho também. É, o Adão, né? Adão Pereira, lá de Badiba City, São Paulo, né? Também tá ouvindo a gente aí pelo aplicativo da Visão, né? Bom dia. O Marcelo de Tó também já tá acordado, né, Marcelão? Bom dia. Quem mais tá ouvindo a gente aqui? O Marcondes Pipoqueiro, né? Marcondes hoje pulou da cama cedo, né, Marcondes? Bom dia. Quem mais aqui, ó? O Inácio tá lá em São Paulo ouvindo a gente também. O Cláudio José já acordou também, né, Cláudio? Bom dia. Tá ali ligadinho no programa também. Da Maria. Mais aqui, ó, Júnior, né? Júnior também tá ligadinho com a gente. Didi, lá do centro, né? Também tá ligadinho, né? Outro cedeiro, né? É hoje, né, Didi? É, hoje tem Brasil e Haiti, né? Vai dar quanto? Eu acredito muito que o jogo hoje não vai ser tão difícil, né? Mas se perder, meu amigo, ou empatar, pode arrumar mala e vir embora, né? É assim? É. É, se empatar com o Haiti lá, eu te falo uma coisa, né? Eu acho que o jogo vai ser mais fácil, né? Um, dois, três, né? Por aí, né? Eu acho, né? Acredito, né? Nossa, se mudar a casaca aí, né? Eu me pego. Que mais? Tão vindo a gente aqui rapidinho aqui, ó. Hã? A nossa amiga Naí também tá ouvindo a gente, né, Naí? Bom dia. Tá lá em Café Sem Troco também ouvindo a gente. Bom dia, né? Na escuta do programa. Enfim, né? Deixa eu mandar também um bom dia aqui pra ela que tá sempre ligadinha com a gente também. A dona Neuza Porto, né? Dona Neuza. Já acordou? Hã? Será que é? E foi? Será que tá dormindo? Hã? A dona Neuza era cedeira, né? O Mineiro também já tá acordado, né, Mineiro? Bom dia. A Ivani, lá no café também. Ivani, família, tá ligadinha com a gente também, né, Ivani? Bom dia. O seu Pedro, lá em Poço de Pedra, né, tá ouvindo a gente também, né, seu Pedro? Bom dia. Seu Pedro, né? O Haroldo, lá em Curralinho. A dona Dina também, né? Raimundo Porte. Todo mundo já ouvindo a gente também aí, né? Na escuta do Manhã Sertaneja. O meu dia de sol.

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2: Muito bem, de volta, né? Já são 5 horas e 16 minutinhos, né? Aqui na programação. Tivemos Tonico e Tinoco, né? Aqui na programação. Programa Manhã Sertaneja, Alegria do Sertão. A Neuza da Fazenda Barriguda também tá ouvindo a gente, né, Neuza? Fazenda Barriguda, né, na escuta do programa, né? Tem mais aqui, ó, Marcelo Lopes de Sales, né? Tá ligadinho com a gente também, né? Bom dia, valeu, né? Ouvindo a gente pelo aplicativo da Visão. Também ouvindo a gente tem o nosso amigo Serginho, né, Serginho? Lá de Caldeirão, né? Serginho ali arretado, né? Caba CD, né, Sérgio? Bom dia! Vindo a gente curtindo o som da visão.

0: tudo bem? Vamos seguindo aqui a programação, né? Deixa eu começar a registrar aqui a participação do ouvinte, né? Deixa eu registrar aqui a participação da Zezinha. Ela diz o seguinte: bom dia, Naldo, manda aí uma alusão pra mim, aos meus filhos aí, ó, Genivaldo, Joelson, Matheus, pra minha nora Jaqueline, né, meu irmão Raimundo, pra cunhada Isabel e pra toda a galera do Cedo, pra toda a galera aí do Café Centro, Mata Verde. Toco os parabéns aí pra minha nora Jaqueline, desejo pra ela aí saúde, paz, amor, felicidade, tudo de bom, né, na vida dela, hoje e sempre. E toco a música do Cristiano Neves, Anjo Protetor, ofereço pra todos que gostam, toda a galera aí que tá ouvindo aí, especialmente pra minha querida nora Jaqueline, né? Aqui é a Maria José Popular Zezinha, né? Pronto, vou tocar os parabéns então pra ela, desejar felicidade, tudo de bom, né? Aniversariante aí.
1: Parabéns, parabéns pra você.
0: E a música do Cristiano Neves, Anjo Protetor, né? Mandar um alôzão também pro nosso amigo Sula, o homem do caminhão das bananas, se encontra na Praça do Mercado, né? Ali ao lado da Central de Abastecimento, né, meu comadre? Hoje é sexta-feira, o caminhão tá ali parado ao lado da Central de Abastecimento, e amanhã, sabadão, lá em frente à casa do seu Dilson, né? Diretamente da região de Bom Jesus.

bem, tá aí, anjo protetor, né, Cristiano Neves, indicação da nossa amiga Zezinha, né, tá lá ligadinha aí acompanhando o programa Manhã Sertaneja, Alegria do Sertão. 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

0: Ei, Ponteiro, né? Deixa eu mandar um alôzão aqui para o Rafael, né? Rafael do mototáxi, é isso? Tá aqui, ó, bom dia, Naldo. Manda aí um alôzão para nós aí do mototáxi, dois irmãos, né? Estou aqui no sítio Bonfim, em Altamira, te ouvindo, Rafael. Valeu, Rafa, né? Tá lá no sítio Bonfim, lá em Altamira. Alô, mototáxi. Pessoal do mototáxi, dois irmãos, né? Estão ouvindo a gente aí, um abraço, obrigado, viu? Todos vocês aí na escuta do programa. Quem mais estão ouvindo? Quem mais estão ouvindo a gente? O Nilcima, o passarinho também estão ouvindo, né? Quem disse que passarinho não ouve rádio, né? Pra enganar, né? Lá na Iracema tem um, né? É um grande, forte, né? Né? Conhece passarinho? É. Tá lá ouvindo nós também, né, passarinho? Pelo aplicativo da Rádio Visão, enfim. Manda um alôzão aqui pro Nelson Juriti, né, dona Nilza, meu compadre Nilson também, né, com a família aí. Ah, o Paulão também com a família, o Belo, né, a esposa aí, toda a família, os filhos, noras, né, a dona Paixão, o Nel, todos os amigos aí da Iracema ali, Marilene com a família também, né, pessoal lá, o seu Jim Magalhães, dona Nubinha, Naldo, né, Aline, seu Pedro, dona Anitta, meu amigo Aldo César, né, toda essa turma, essa galera aí da Iracema, Fazenda São Pedro, né, sempre ouvindo a gente por lá. Júnior, meu amigo Júnior, eletricista, cabarretado, ali é cedo, viu? É, viu, Didi, o Júnior já tá acordado, acaba ali e pula cedo, né? Hein? É, rapaz, ali é o Júnior correria, né, Júnior? Ah, ele pula cedo. O homem tá sempre na lida aí, né? Na luta. Mandando também uma alusão aí pra o nosso amigo lá do Pinga Fogo, né? Né, Júnior? Até que tá ouvindo nós lá, Júnior? O homem lá do Leite, né? O Oscar. Manda um abraço pra ele também, né? Oscar do Pinga, né? Se não me engano, parece que ele acorda cedo também, o Oscar lá. Vai pro curral tirar leite lá e tá sempre ouvindo a gente por lá também, né? Isso. Tá aqui, ó. Vambora pro espraiado. Hein? Ah, o cabarretado, né? Tá lá ouvindo nós, né? Valeu, Julião. Vai lá. Vai cuidar das coisas. Boa viagem pra você aí, né? Manda um abraço pro pessoal do espraiado lá, viu? É. Ali sim, né? Tô com saudade do espraiado, pai. Tem tempo que eu fui lá, né? Vagial, espraiado, né? Bora lá no 26. Pois é. Bora só dando uma idinha lá. É, que mais estão ouvindo a gente? O Orlando. Orlando, que é filho do seu Agostinho, né? Tá lá em São José do Rio Preto também. Estão ouvindo a gente por lá. Bom dia, né? Bom dia. O Orlando, né? Cadê seu Agostinho? Já acordou? Seu Agostinho também é cedeiro. Vamos falar com ele, Didi. É lá do Cedro, né? Tá ligadinho com a gente. Bom dia, Didi.
1: Bom dia, Naldo. Bom dia, meu.
0: Beleza. Beleza, você?
1: Tudo bem, graças a Deus. Sextou, né? De seleção.
0: É, hoje tem, né?
1: Hoje você tocou pra mim aquela música de Eduardo Costa pra ela e pra mim, viu? A música, eu vou oferecer essa música pra ela, pra essa galerinha boa que tem no interiorzão de São Paulo. Tem Agostinho Filho, Orlando, Adão Pereira aí também, que é grande amigo meu. Tem Juarizão também, que é irmão de Adão Pereira. É, e essa galerinha aí de São José do Rio Preto, Vigílio. É, tem uma galerinha boa aí nossa daqui da região nossa aqui, dessa região aí do interiorzão de São Paulo. Você roda essa música aí pra eles aí, viu? Certo. Roda essa música aí pra eles aí. Também pra reunião lá em Palma do Monte Alto. Enfim, pra toda a galera que tá ouvindo aí, viu?
0: Certinho, meu
1: irmão. O placar hoje vai ser 3-0. Pode cravar aí, viu? Brasil 3, Haiti 0.
0: É, hoje.
1: Valeu? Bom dia.
0: Bom dia, meu irmão. Hoje tem que ganhar e tentar convencer um pouco, né? Porque senão o bicho pega, né? Hein? Senão nem classifica, né? É. Eu. Dependendo da seleção que pegar nas oitavas aí, eu não sei se voa fora não, viu? É? Muito confiante não, né? Vamos ver o jogo de hoje, né? Apesar que o jogo de hoje não dá pra cravar muita coisa não, né? É, o Haiti não é uma seleção assim que pode dar trabalho, pode, né? Às vezes pode jogar um jogo meio retrancado, né? E acaba dando um pouquinho de trabalho, né? Mas assim que saiu o primeiro gol, força, né, o outro time aí a sair mais pro jogo, né? E aí facilita, facilita com que o adversário, né, ou seja, com que o Brasil possa aí conseguir fazer mais gols. Eu tô confiante hoje, né, até por causa do adversário, né? Aí, e também até porque também a seleção tá devendo, né? Tem que mostrar um futebolzinho aí, porque a camisa amarelinha ultimamente não tá criando mais aquele impacto, né? Aquele medo nos adversários, não, né? Antigamente, quem ia jogar com o Brasil, meu amigo, o cara já tremia, né? Falava, é o Brasil, vixe, né? Hoje não, né? Hoje que tá aí. É? Lado esquerdo do segundo andar. Os caras falam, vai ser moleza, né? Lado é? Do meu coração que está de plantão e pé. Que mais? Tá no ponto da música aí? Bora lá então, bora curtir então. Eduardo Costa, nosso amigo Didi, pediu pra ela e pra mim, né? É, tá ligadinha com a gente, curtindo o som da visão. Cida lá em Bico Duro, tá ouvindo a gente, né, Cida? Bom dia, Cida.

0: Eita, nós, Eduardo Costa, pra ele e pra mim, né? Música linda, né? Ave Eduardo Maria. Costa, né? Ave Maria, né? Muito bem, na cidade já são 5 horas e 33 minutinhos aqui na programação, programa Manhã Sertaneja, Alegria do Sertão, né? É isso, Vaneiro, bora, segura aí.
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0: 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A dona Eva também está ouvindo a gente, né? Dona Eva e seu Antônio, lá em Guanambi, se não me engano, né? Estão ouvindo a gente por lá, né? Sueli Menezes, o Arle, Maxwell, essa turma toda aí, vambora! João Domingo, tá ouvindo nós também, né, João? Bom dia, tá ouvindo o programa Curtindo Som, Romilson, Lagoa de Canudo, tá ouvindo nós também, né, Romilson? Bom dia, tá na escuta aí. Quem tá ouvindo a gente também é a Ana, bom dia, Aninha.
2: Bom dia, Nath.
0: Bom dia.
2: Tudo bem?
0: Tudo jóia.
2: Tudo bem, graças a Deus. Manda um alô aí pra mim, pra meus filhos, para todos que estão na escuta. Para você, para minha mãe. Sextou.
0: Sextou, né, Aninha? Bom dia, Aninha. Sextou, Aninha. É, mandar um alô também aqui pra o Nil, meu amigo Nil, né? Nil também tá ouvindo, né? É, tá lá na escuta do programa, né? Nil também é cedeiro. Cala retado, né, Nil? Tá na escuta. Ô Nil, não sabia desse caso aí não, né? Hein? É? Depois você me conta direito essa história aí, viu? É. Que mais aqui, rapidinho, são 5 horas e 37 minutinhos, né? 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
0: Vamos lá, tem mais participação aqui. Vamos ouvir os áudios, vamos ouvir o que os nossos ouvintes falam.
13: Bom dia, Clássio. Bom dia, Marcos. Aqui é a Adriana do bairro Porantes.
14: Parabéns também pelo programa Jornal da Manhã, já fez 8 anos. Ué, traga muita alegria, informação para a população, viu? Valeu!
0: Valeu! Valeu, meu amigo Marcones, olha só isso, classe. E aí a gente...
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0: São Cavaleiros de Amazonas, se prepare, viu? Aí, né? Prepara a guinha baia. É. Porque tá chegando aí a terceira corrida de Argolinha lá no Parque Vitória, fim de semana, amanhã, hein? Dia 20 de junho. 3.300 em premiação. Primeiro lugar, a premiação. Primeiro lugar, R$1.000. Segundo, 800. Terceiro, 600. Quarto, 500. Quinto, 400. Lembrando aí, ó, para iniciantes, 80% do valor arrecadado, viu? E as inscrições, um kit, 50, dois kits, 80. Todas as vagas com troféus, viu, gente? Valores especiais, bora lá, né? 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Então, valores especiais, um kit R$170, dois kits R$300. 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Vai ser lá em Curralinho, portanto, amanhã, a terceira corrida de Argolinha lá do Parque Vitória. Portanto, o palco vai ser lá amanhã, Parque Vitória. Viu, gente? Então tá todo mundo convidado aí para poder prestigiar a terceira corrida de Argolinha lá do Parque Vitória. 3.300 em premiação, né? A organização Piston e Família. Também estão ouvindo a gente aqui, ó, rapidinho aqui, Eliana Pereira de Jesus, lá em Paracatu, né, Eliana? Tá lá ouvindo a gente, bom dia. Rivaldo, tá lá em Curitiba, Paraná, também tá ouvindo a gente por lá, né, Rivaldo? Bom dia. Tati lá em Mangueira, também tá ouvindo a gente, né, Tati? Bom dia, Tati. Pessoal de Mangueira, Dona Dica, né? O Gomes, né? Toda a família, pessoal lá de Mangueira, bom dia, né? Pessoal lá ouvindo a gente por lá também, né? Acompanhando o Maior Sertaneja.
1: Alô,
0: vamos falar aqui com... Falar nisso, segura um pouquinho. Deixa eu falar pra você que tá ligadinho também, né? É, mês de junho já sabe, é mês de quadrilha, é mês de forró, né? É mês de animação, muitas... É comida típica, é forró, né? É muita alegria, né? Mês gostoso! E é o seguinte, vem aí a quarta edição do Arraiá da Resenha, meu amigo, né? Dia 27 de junho, a partir das 19 horas, na quadra poliesportiva do Pinga Fogo, acontecerá a tão esperada quarta edição do Arraiá da Resenha. Este ano, o evento será beneficente em prol do tratamento médico de Joelma. Teremos aí, ó, comidas típicas, bebidas, apresentação de quadrilha junina, apresentação das meninas do balé e muita animação com a banda Companhia e Kel do Forró, viu? Então venha prestigiar, se divertir e fazer parte dessa corrente de solidariedade. Traga sua família, amigos, para uma noite inesquecível. Não aceitamos cooler e nem barraquinhas no local. Quadra poliesportiva do Pinga Fogo, portanto, dia 27 de junho, a partir das 19 horas. É o Arraiá da Resenha, quarta edição. Alegria, tradição, solidariedade e uma festa maravilhosa, né? Com forró e comes e bebes, né? Olha, eu adoro, hein? Então, portanto, é só você dar uma passadinha lá, viu? Anotou aí já? Dia 27, lá em Pinga Fogo, é o Arraiá da Resenha. Alô, minha amiga Nivaldinha, se prepara, viu, Nivaldinha? Hein? Dia 27, vamos dançar forró lá em Pinga Fogo, né? Eu vou fazer de tudo pra ir lá, né? Eu quero dançar um forró com a Dona Sebastiana. Pode falar com ela, viu, Nivaldo? Eu quero dançar um forrozinho lá com a minha mãe. Ela fala que eu sou filho dela. É o filho branco que ela tem. Um abraço pra ela, que Deus abençoe sempre. Pensa numa pessoa que eu gosto demais ali, Dona Sebastiana. Pessoa espetacular, né? Ali Ela brinca comigo, fala que eu sou filho dela, mas a consideração é como fosse minha mãe mesmo. Eu adoro ela demais. É, vambora. Portanto, anotou direitinho? Dia 27 é lá em Pinga Fogo. É o Arraiá da Resenha. Quem também tá ouvindo a gente é o Peron. Peron tá ligadinho no programa, é Peron. Bom dia, Peron. É, tá lá ouvindo nós, né? É. Tem que ir, né, Nivaldo? Pra ela conhecer a netinha, né? É? E tá esperta, viu, né? Tá esperta, viu? A menininha tá esperta. Já tá querendo até correr, já. É. Parece que ele quer passar da fase de andar pra correr, viu? É. As crianças de hoje, eu te falar, viu? Ah. É, vamos lá então, 5 horas e 48 minutinhos. Deixa eu ver o que mais tem aqui pra poder falar. Tem aqui no ponto. Ah, vamos falar com o Cláudio José aqui, rapaz, né? Cláudio José, meu amigo Cláudio José, o homem que acorda cedo, né? E ali, meu amigo, já tem cafezinho quentinho aí, né? Que o Cláudio não perde tempo, não. Cláudio José, bom dia.
1: Bom dia, Naldo. Já tô acordadinho, Naldo. Cafézinho já pronto. Naldo, quero pedir aquela música de Léo Couto Robertinho, Homem da Roça, oferecer pra Noinha na Fazenda Boa Vista. E oferecer pra todos aí de Boa Vista, aquele rapazinho que faz bolo, né? E o Galinho, Marinha, aí da Fazenda Boa Vista. E para todos que estiverem na escuta desse programa aí, Naldo. E oferecer também ali pra. É, Dona Dina, na saída de Sebastião Langeira, Dona Cleusa, Márcio Lelindo, oferecer Pacido Batista, é, seu Osvaldo, Noia, oferecer também para o Claudio Canija, oferecer também para o Manel Garruchinha, oferecer ali para Didi.

Muito bem, tá aí, Léo Canhoto e Robertinho, meu irmão da roça, indicação do Cláudio José, né? Tá lá ligadinho no programa, acompanhando aí o Manhã Sertaneja, Alegria do Sertão. Muito bem, já são 5 horas e 52 minutinhos, né? Programa Manhã Sertaneja, Alegria do Sertão. Ó, Dinaldo, tá ligadinho no programa, né? Lá na Nova Esperança. Um abraço, pessoal lá da Nova Esperança, né? Associação Nova Esperança, né? Pessoal lá ouvindo a gente. Meu amigo Negro de Fiim, né? Grande produtor rural, né? Tá sempre ouvindo a gente por lá também. Um abraço pra vocês aí. São 5 horas e 53 minutinhos. Tá aqui na programação. Deixa eu ver o que mais no ponto, né? Informando a hora certa. 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Então, isso. Vambora, deixa eu ver o que mais tem aqui pra falar. 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

0: 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Aqui rapidinho, aqui, deixa eu registrar aqui a participação agora do, vamos falar com o Marcondes, meu amigo Marcondes, pipoqueiro, grande amigo Marcondes, bom dia.
1: Bom dia, se der, bota onde você bota pra mim aí, Nossa Senhora Aparecida, com Gênio, agradecer pra todos que estão na escuta do programa, meu amigo, uma boa sexta-feira com muita paz, e com Deus, tudo de bom, viu?
0: Amém, meu amigo, né? Tá aí ligadinho no programa. Pediu Nossa Senhora Aparecida, a gente toca.

0: Teixeira.
1: Muito bem de volta, né? Bahia, Bahia. Meu amigo Albino, lá na região de Paus Preto, ouvindo a gente, Albino.

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0: Quem tá ouvindo a gente também é a minha amiga Dona Neuza, né? Dona Neuza tá aqui, bom dia, um ótimo final de semana pra você e sua família. Bom dia, Dona Neuza. Eu senti falta da senhora hoje, Dona Neuza. É. Tá tudo beleza por aí? É, desde as 5 horas que eu tô futucando o telefone aqui pra ver se eu vejo aqui um oi, Dona Neuza, né? É. Agora apareceu, graças a Deus, né? Graças a Deus, já ia mandar uma mensagem pra senhora. E aí, Dona Nilda, tá tudo bem, né? Meus ouvintes, quando some, a gente já fica com a purguinha atrás da orelha, né? Assim que o pessoal fala.

0: Quem também tá ouvindo o programa é... Quem é aqui, ó? É o Marco... Marco Viana, é isso? Tá aqui, ó. Bom dia, Palmas de Monte Alto. Marco Viana de Mauá, São Paulo. Aqui na região da... Da Avenida Paulista, 10 graus, né? Muito gelado, né? Aí, ó, né? 10 graus lá na Avenida Paulista, lá em São Paulo. Valeu, Marco. Marco Viana, tá ouvindo a gente lá em São Paulo. Bom, nós vamos abrir comercial rapidinho, né? A gente vai dar uma faturada aqui, eu já volto já já. 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
0: Porteiro, manda alusão aqui pro meu amigo Sula, o homem do caminhão das bananas, né? O caminhão já se encontra ali ao lado da central de abastecimento, né, Sula? Diretamente da região de Bom Jesus da Lapa. 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O homem é cedeiro. Caminhão para ali, ó. 5 da manhã que eu passo e o caminhão já tá lá há muito tempo, né, hein? É. Viu, Batom? Só precisa de banana de qualidade. Procura aí, ó, nosso amigo Sula, né? Diretamente da região de Bom Jesus da Lapa. Amanhã, lá em frente à casa do seu Dias, Dona Cida, né? Manda um abração pra ele também, seu Dias, Dona Cida, né? Tô lá ouvindo a gente, a Norma, Dedé, Cutão, né? São os mesmos. Zé Couto, rapaz, não posso esquecer também dele, não, meu amigo Zé, né? Gente boa demais, ali é cabo arretado, né? Ali eu gosto demais. Pensa um profissional também arretado ali, né? Meu amigo Zé, um abraço. Maria, da Santos Dumont, tá aqui, bom dia, Naldo, tem aí uma ótima sexta-feira, abençoada por Deus, você e sua família e todos nós. Valeu, dona Maria, é ouvinte fiel do programa também, né? Ana, lá em Vargem Alta, bom dia, Aninha. Bom dia, minha Vargem Alta, né? Ali eu gosto demais também, viu? Pensa num povo educado, povo atencioso, o pessoal da Vargem Alta. Quando eu fui na Vargem Alta, lá eu falava, viu? Ah, o lugarzinho bom, né? Chegava lá aquela tensão com a gente, né? É, então tá aí um abraço pra todos vocês aí da Vargem Alta, viu, gente? Todo mundo, tá? É, todo mundo aí da Vargem Alta. Um abraço aí. Que mais aqui? O Alessandro lá de Boi Morto, né? Também tá ouvindo a gente. Bom dia, Alessandro. Aparecida e Edgar também estão ouvindo a gente, né? Aparecida. Aparecida tá lá no Boi Morto, né, Aparecida? É. Tá animada pro São João, Aparecida, né? É, já. Tem uma leitoinha assada aí. É. Tem que ajeitar, né? A leitoinha assada, São João é bom demais, né? Pois é. Meu amigo Sérgio, lá da Água Branca, né? Aparecida, se não me engano, acho que é irmão do Sérgio, né, Aparecida? É, Sérgio da Água Branca. Pensa num cara, gente boa ali, viu? Ali é amigão retado, né? É, Sérgio e família, um abraço pra ele, pra toda a família. Lá da Água Branca, né? É um dos maiores corredores de argolinha, né, da região, né? Agora deu uma paradinha, né, Sérgio? Acho que foi a coluna. Mas ali tem história pra contar, meu amigo, né? Ali é diferenciado, ali é respeitado, né? É, quando o homem chegava pra correr a argolinha, todo a vaquerama já olhava e falava assim, vixe, vem Serjão, né? É, vem Serjão. Não é assim? Cabaria. Ali era. Chegava na rua de argolinha ali, em primeiro lugar era garantido.
1: Né? Lado esquerdo do segundo andar.
0: Aparecida colocou, e aqui, ó, tô animada pro São João, sim, graças a Deus. Ah, cadê a música do São João? Cadê a música do São João? Cadê a música do São João? Aí, ó, bora.
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0: Eu quero dançar forró esse ano até o dia raiar, né?

0: compadre aqui, ó, Fabiola. Fabiola, tá ouvindo a gente, né, Fabiola? Bom dia, Fabiola. Tá aqui, ó, aqui temos uma sexta-feira abençoada por Deus. Amém, Fabiola. Meu amigo Aparecido, Roseira Retada, né? É, falando de forró, tá aí, ó, Aparecido da Cumbica, ele e Fabiola, né? Também é jogador aí no forró, né? Karen Lohane, Matheus Ross, Maria Vitória, todo mundo ouvindo a gente. Manda também um abração pro meu grande amigo Chico, né? Chico de ouvido, né? Chico Açougueiro, fez um cara gente boa também ali, né? Grande amigo que eu tenho, né? Um abraço, meu amigo Chico, né? Chico de ouvido, né? Que mais, que mais, que mais? Augusto do Nova Palmas também tá ouvindo a gente, Augusto, bom dia. Belo Encurralinho, né? Cadê Gilson, Bel, né? Gilson sumiu, rapaz, né? É, é. Isso, é o Gilson lá de Coalinha. Bora ao break? Ó, vamos ao break comercial aqui, rapidinho, gente, fatura, já volto já já com mais participações aqui dos nossos ouvintes. Segura aí rapidinho que eu tô de volta.
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0: Muito bem, estamos de volta, né? Tuti também tá ouvindo a gente, né, Tuti? Tá ouvindo a gente, né? Lá no Genipapo, nosso amigo Tuti cantou, né? Deixa eu ver o que mais aqui, rapidinho, né? Muito bem, são 6 horas e 21 minutinhos, são 6h21. Deixa eu reforçar mais uma vez aqui, deixa eu falar pra você que tá ligadinho com a gente, né? De festa de argolinha, sim senhor. Prepare a eguinha baia. Hein? Muito bem, lembrando que amanhã teremos a terceira corrida de argolinha lá no Parque Vitória. Alô, Parque Vitória! É amanhã, dia 20 de junho. Lembrando aos nossos amigos aí, ó, são 3.300 em premiação, viu? Você que adora correr argolinha, 3.300 em premiação. 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Vai ser lá em Curralinho, portanto, amanhã, a terceira corrida de argolinha lá do Parque Vitória, viu gente? 3.300 em premiação. Ei, beleza! Portanto, o palco amanhã vai ser lá, Parque Vitória, viu gente? Lá em Curralinho, todo mundo convidado, viu? Um abraço pra família, pra toda a família aí, Pistão e Família, né? Muito obrigado pela confiança, né? Pela parceria de sempre aí, um abraço pra toda a família. Dia 20 amanhã, teremos aí a terceira corrida de argolinha, Parque Vitória. Muito bem, na cidade já são 6h24, 6h24, deixa eu falar agora com quem tá ouvindo a gente aqui, ó, rapidinho aqui, deixa eu registrar aqui a participação do Odinaldo Gomes, né, lá do assentamento Nova Esperança. Odinaldo, bom dia.
1: Fala, Odinaldo, bom dia. Aqui é o Odinaldo do assentamento Nova Esperança. Eu quero que você mande uma música aí de Barreirinha, de Cadeira Negra. Aí eu vou oferecer pra Raíssa e Paulo de Monteago, minha filha, meu filho Odivaldo, minha filha Laísa e Maxwell.
0: Pronto, prepara pra nós aí, Cadeira Amiga, né, com Barreirito. Quem também pede música é o João Domingo. Tá aqui, ó, toca a música do Teodoro Sampaio pra nós, Naldo. Valeu, João Domingo. Também tem aqui a Rosana lá de Vesperina, pede Os Quatro Cantos da Casa, ofereço pra os filhos Eduardo e Heitor, né, a Rosana lá de Vesperina. Um abraço pro pessoal de Vesperina, ouvindo aí, curtindo o som da Visão. Muito bem, vamos então com Cadeira Amiga e Teodoro Sampaio, Os Quatro Cantos da Casa. Essa também o meu amigo Rez Lisboa gosta, né, Rez? Tá sempre ligadinho também no programa. Meus amigos Rez Lisboa. Cadeira Amiga.

0: Muito bem, na cidade já são 6h30 aqui na programação, né? 6h30, registrando também aqui a participação dele que tá ouvindo a gente, né? Tá lá em São Paulo, Agostinho Filho, né? Tá ligadinho com a gente, tá aqui, Ronaldo, quero uma música com Henrique e Juliano, né? Alguma coisa, ofereço para todos os ouvintes, né? Sextou, né? Tá aí o nosso amigo Agostinho Filho, que é filho aí do seu Agostinho, que tá lá, como sempre, ligadinho também com a gente.
1: Henrique e Juliano.

Muito bem, tá Henrique e Juliana aqui na programação. Alguma coisa? Agora são 6h34, informando a hora certa. 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O Josi lá em Curitiba tá aqui, meu amigo Ronaldo. Se possível, toca a música do Mastruz Coleta aí, ó. Saga de um Vaqueiro, feliz pra todos que gostarem da música, né? E uma ótima sexta-feira abençoada pra todos. A música é meio grande, né? Essa aí eu te falar com essa moda aí, tá? Vamos tocar, nem que foi um trechinho dela aí pra ele, né? Essa aí eu te falar, viu? Dá tempo o cara dormir um sono, não dá? Hein? Quase 9 minutos, né? Mastruz com Lente, Saga de um Vaqueiro. Vamos tocar um encontrestinho aí para o nosso amigo Josi lá de Curitiba, que o programa também tá acabando, né? Tá acabando o programa. Alô, Cine Vestila da Vargem Alta. Tá acordado ontem.

aí, Mastruz com Leite aqui na programação, né? Pra encerrar mais uma edição do programa, né? Perdi o grande. Essa aí não deixa pra tocar o restante amanhã. Amanhã não, segunda-feira, né? Sempre esgotou, né? A Sueli Diamantino tá ouvindo a gente. Se diverte lá em Vagem Alta. Todo mundo ouvindo o programa aí, um abraço. Deilton. Inácio, né, também tá ligadinho, Marcelo. Vou ficar devendo aqui muitas participações aqui dos nossos ouvintes, gente. Acabou o horário, né? Acabou o programa. Um forte abraço para todo mundo aí na escuta do programa. 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Beleza? Meu amigo Kinga do Cachorro Quente, bairro Nova Palmas, ouvindo a gente, Zé Boca Rica, Mina Calçado, né? Sempre escuta o programa também, um abraço pra vocês. Então, obrigado pelo carinho, bom fim de semana pra todos, né? Que Deus abençoe a cada um de nós. E aí a gente volta segunda-feira, se Deus quiser, com mais uma edição, né? Do Manhã Sertaneja, Alegria do Sertão. Forte abraço, na sequência chega um programa independente, que tem total responsabilidade dos seus idealizadores, tá? E aí a gente volta, se Deus quiser, segunda-feira, né? Às 5 da madrugada. Mas hoje a gente volta ainda tardezinha com o programa Rádio Mania.

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3: E agora vamos à carta de agradecimento dessa pessoa que obteve explicações, soluções e seus problemas foram resolvidos. E hoje encontra-se feliz e nos escreve para agradecer.
4: Da Cidade Verde, no Mato Grosso, recebo a cartinha da consulente Thaís Ribeiro. Na sua carta ela diz: agradeço ao Mestre Manuel pela graça alcançada. Espero que ele ajude muitas pessoas, assim como salvou a vida de minha mãe, após um grave acidente de carro. Gostaria que essas pequenas linhas fossem publicadas no programa Sua Vida e Seus Caminhos, para que todos os ouvintes possam saber do poder do Mestre Manuel, para que ele possa auxiliar as pessoas a superarem o

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1: Oi, amigos ouvintes, vamos a mais uma carta do dia. São muitas pessoas que escrevem para pedir ajuda ao mestre Manuel de Ogum. Esse homem abençoado que vem ajudando muitas pessoas que o procuram por ajuda. E a carta de hoje vem do cantinho Tremendal, Bahia. Quem nos escreve é ouvinte que se identifica pelas iniciais CMS. Em sua carta, ela conta sua história, onde diz: amigo mestre Manuel, estou apaixonado pela melhor amiga da minha esposa. Sou de Áries, minha amante é de Escorpião, minha esposa é aquariana. Nós começamos esse caso há algum tempo, mas por apenas curtição, zoeira. Só que agora está tudo mais intenso. Estou com medo de alguém descobrir, pois moro numa cidade muito pequena. Minha esposa confia em nós dois. Não consigo desistir da minha amante, mas há muito tempo tenho medo de me arrepender. Meu amigo mestre Manuel, preciso saber se vale a pena continuar com isso ou é melhor terminar com tudo. Assinado CMS de Tremendal, Bahia.
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3: e o melhor caminho a seguir.
1: Nossa, meu amigo, você ainda tem dúvida de continuar com esse caso por ser a maior furada. Até entendo que a atração deve ser enorme, mas parece que a falta de sentimento, afinal, se estivesse apaixonado por essa mulher, não pensaria antes de terminar com seu casamento. E você tem motivos para se preocupar em ser descoberto. Já é difícil esconder um caso por muito tempo em uma cidade pequena. É quase impossível, por mais que sua esposa confie em vocês, não vai demorar que as más línguas comecem a fofocar. Mais cedo ou mais tarde, essa história vai chegar ao ouvido da sua esposa. Áries e Escorpião se atraem muito, mas sempre aparecem obstáculos. Já com Aquário, a relação é mais tranquila e pode durar. Pense em tomar uma atitude rápida se quiser salvar o seu casamento.
4: Oração pelos filhos. Jesus misericordioso, a vós consagro os meus filhos. Dai-me muitas graças para que eu possa educá-los, porque sei que nenhum esforço será eficaz sem a vossa assistência. Não vos peço que lhes dei nem riqueza nem pobreza, mas somente o que é necessário para viverem honradamente. O que vos peço é que lhes imprimas um verdadeiro horror ao pecado, que afastei de todo o mal, que preserveis do contágio do mundo, que lhes deis sentimentos nobres, sinceridade e simplicidade, que os encheis do vosso amor. Peço-vos ainda para fazê-los amáveis e misericordiosos com pobres, sofredores e infelizes. Ajudai-os nos estudos e dai-lhes saúde, a fim de que cresçam para a glória e honra de Deus. Concedei-lhes, junto a toda essa graça, largos e prósperos anos, dos quais façam bom uso para vosso serviço e para a salvação de suas almas. Tenha eu consolação, Senhor, de vê-los em torno do meu leito, de lhes dar última bênção e de tornar a vê-los no céu, em vossa companhia, por toda a eternidade. Amém.
5: Mas eu quero falar agora, eu quero falar com você que está doente, você que está desenganado pelos médicos, você que está endividado, você que está desempregado, você que está com problemas econômicos, problemas familiares, problemas sentimental, você está sendo vítima de feitiçaria, inveja, caminhos fechados e nada em sua vida está dando certo. Venha com fé em Deus, primeiramente. Eu trabalho em nome de Deus. Venha buscar as respostas para seus problemas. Deus disse: procuras que tu encontras, bate nas portas fechadas, que elas se abrirão. Das trevas da ignorância à luz da ciência.
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8: Mais uma carta chegando neste programa. Da cidade de Conceição, no estado de Goiás, Suzane Bentecourt manda sua carta e nós vamos ler agora. Ela diz: eu gostaria de agradecer ao mestre Manuel pela dádiva alcançada de construir uma família para mim. Eu era mãe solteira, achava que tudo estava perdido. Mas quando eu menos esperava, apareceu um anjo em minha vida, que é o meu marido. Graças ao mestre Manuel, que foi quem me deu esperança e intercedeu por mim, hoje, eu que estava desacreditada da minha fé, hoje tenho mais certeza ainda que Deus nunca abandona os seus filhos. Obrigada, mestre Manuel, por estar ao meu lado. Que o Senhor abençoe a todos.
9: Às vezes o desafio não está no outro, às vezes ele está dentro de você. Abraçando a todos neste momento, agradecendo a Deus primeiramente, porque eu trabalho em nome dele, estou aqui com a comunicação e a força espiritual que Deus me deu.
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10: 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Eu estava com um problema com o pai da minha filha e já dei início ao tratamento e graças a Deus ele já reconheceu a criança e estou muito feliz. Ele não queria aceitar a criança como filho, ele me procurou e já reconheceu, está tudo numa boa. Agradeço ao trabalho do mestre Manuel de Ogum.
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13: Música.
8: carta de hoje veio da cidade de Bacajá, no Mato Grosso do Sul. Milene Limeira escreve pra gente e diz o seguinte na sua carta: meu filho estava sentindo uma dor no joelho e foi fazer alguns exames. No resultado, o médico disse que ele precisava fazer uma cirurgia. Fiquei muito preocupada. Então procurei o mestre Manuel, pedindo que ele intercedesse pelo meu filho para que ele não precisasse ir até o centro cirúrgico. Fizemos os exames novamente e o médico disse que estava tudo bem com o meu filho, que parecia milagre. Eu não disse nada ao médico, mas prometi que escreveria para o programa Sua Vida e Seus Caminhos, dando testemunho de que o mestre Manuel intercedeu pela cura do meu filho.
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14: É final do nosso programa, mas coloque agora um copo com água, uma peça de roupa daquela pessoa que bebe e não se domina. Coloque uma foto daquela pessoa que está doente. Coloca uma foto daquela pessoa que bebe, a chave do teu carro, a chave da tua casa, a chave da tua moto. Vamos fazer uma corrente de fé, uma corrente de proteção espiritual. Vou finalizar o nosso programa com a oração pela paz. Fique com Deus.
15: Oração pela paz. Ó Senhor, vê como em toda parte os ventos sopram adiante e o mar está em convulsão na grande violência das suas ondas. Comandai-nos para que possamos dominar os ventos e o mar. Restaurai para a humanidade a verdadeira paz do vosso nome, aquela paz que o mundo não pôde dar e a calma da harmonia social. Em seu favor e com a sua inspiração, que os homens possam regressar à ordem e derrotar a ganância. Trazei de volta como deveria ser o amor de Deus, a justiça, a caridade e a temperança de todos os desejos, que possam todos reconhecer que eles estão sujeitos a vós e devem servir-vos em verdade pela salvação, porque sem vós eles trabalham em vão. Na vossa lei sois razão e paterna benevolência. Está sempre disponível para ajudar o homem a manter-se. A vida após a terra é uma guerra, mas são as disputas que levam o homem a conquistas. Na fraqueza, protege-nos. Na vitória, coroa-nos. Amém.

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1: 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E a hora certa, 7:16.
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5: Ok, bacana, bom dia, agora são 7:17, 7:17, estamos chegando com mais edição do JM, edição dessa sexta-feira, prenúncio de final de semana, sextou, tá? Hoje tem jogo da seleção brasileira também, tá todo mundo aí empolgado, uns nem tanto, né? Deixa eu abraçar aqui toda a Palmas de Monte Alto, toda a região, você ouvindo a gente no centro da cidade, nos bairros, ruas periféricas, no interior aí do município, nos distritos, comunidades, localidades, uma ótima sexta-feira, um bom final de semana que está chegando. Cidades e vizinhos ouvindo pela nossa frequência, muito obrigado pela audiência aqui no JM. Internautas conectados, plugados com a gente, valeu, obrigadão pela audiência aqui nos 87.9, 7:18, vamos ficar sabendo agora como é que vai ficar o tempo e a temperatura. Tempo e temperatura.
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5: Muito bem, às 7:18, termômetros aponta aqui para Palmas de Monte Alto, sol o dia todo, sem nuvens no céu, com aumento da nebulosidade à noite. E também não chove. A temperatura mínima é 19, a máxima é de 29, sensação térmica é de 18. Vento soprando na casa nos 14 km por hora. Umidade relativa do ar, 81%. Nasceu do sol, foi às 6:15. E pôr do sol será às 17:32. E a lua está na fase nova. Bora lá, girando nos principais destaques das manchetes do programa de hoje.
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5: Olha, minha gente, colisão entre caminhão e moto deixa jovem ferido na BR-030 em Malhada. Olha, câmeras registram invasão e furto em sacolão no centro de Palmas de Monte Alto. Olha, motorista foge de abordagem policial e quase atropela policial militar em Guanambi. Suspeito é preso com cocaína após tentar fugir da polícia em Bom Jesus da Lapa. Olha, dias após furto, tentativa de invasão é registrada em escola municipal de Candiba. Olha, motocicleta é encontrada abandonada no bairro Liberdade, em Guanambi. Investigado por estuprar criança de 7 anos é preso após operação policial em Santa Maria da Vitória. Operação São João 2026. Polícia Rodoviária Federal reforça fiscalização nas rodovias federais da Bahia durante os festejos juninos. Operação do Ministério Público da Bahia e Polícia Federal desarticula organização criminosa que dominava a região de Porto Seguro e bloqueia quase 100 milhões de reais. Ainda na área policial, idosa que morava sozinha perde tudo após ter casa incendiada em Brumado. Policial militar é condenado a mais de 16 anos de prisão por homicídio qualificado, isso em Amargosa, aqui na Bahia. São João com reconhecimento facial. Polícia Civil terá unidade móvel no sudoeste baiano. 17º Patrulho de Polícia Militar retira apelo por prudência. Reitera apelo por prudência e paz nas rodovias da região de Guanambi. Olha, o Jacques Wagner, o senador, é alvo da nova operação envolvendo o Banco Master e a Polícia Federal realiza ação na casa do senador. É, Wagner. Olha, a Polícia Militar da Bahia forma 41 novos cabos em solenidade realizada na nona BIC em Vitória da Conquista. Olha, vereadores de Palmas de Monte Alto cumpre agenda em Salvador em busca de melhorias para o município. Essas e outras você confere a partir de agora no JM que já está no ar. Bom dia!

0: aqui. Agora são 7:23, 7:23. 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Olha, e você participa com a gente aqui pelo 99919-1972. Manda pra cá sua louça, seu bom dia, tá? Seu recadão aí. Desde que você esteja se identificando, pode fazer queixas, reclamações, desde que você se identifique para a nossa audiência, que eu vou estar atendendo você aqui no nosso WhatsApp, tá? 99919-1972. Fala aí, manda aí a sua participação, a sua interação. Manda também o palpite do jogo de hoje aí. Vai dar quem? Qual? Meu palpite é 3-0 ou 4-1 ou 5-0. Tem três palpites. Qual é o seu? Brasil, né? Haiti, não. 7:24. Vamos lá trazendo as primeiras notícias da área policial no nosso giro de polícia, porque colisão entre caminhão e moto deixa jovem ferido na BR-030, lá em Malhada.
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0: Pois bem, olha, um acidente envolvendo uma motocicleta e um caminhão foi registrado na noite de quarta-feira, 17, na BR-030, em Malhada. A ocorrência resultou em ferimentos graves e um jovem que precisou ser encaminhado para atendimento especializado em Guanambi, também no Hospital Geral. A colisão aconteceu por volta das 18:05 em um trecho da rodovia situado entre a sede do município e o distrito de Julião. Informações apontam que a motocicleta seguia, o motociclista, perdão, seguia pela via quando tentou evitar um defeito existente no pavimento, ou seja, um buraco, né? Durante a manobra, ele perdeu o domínio da motocicleta e acabou atingindo um caminhão que trafegava na direção contrária. A polícia militar foi acionada e registrou a ocorrência cerca de 15 minutos depois. As imediações da localidade, conhecida como Cocada. O acidente envolveu um caminhão Ford Cargo de cor branca, conduzido por João Vitor Marques Quito, de 29 anos, natural de Curitiba, lá no Paraná, e uma motocicleta Honda CG-160 Titan, pilotada por Guilherme Silva Alves, 18 anos, morador da cidade de Malhada. Durante o atendimento da ocorrência, os dois motoristas relataram a mesma dinâmica do acidente. Segundo eles, os veículos trafegavam em sentido oposto quando o condutor da moto perdeu o controle da direção e colidiu contra a lateral dianteira do caminhão. Uma equipe do SAMU prestou os primeiros atendimentos ao motociclista. Posteriormente, ele foi levado para uma unidade de saúde em Guanambi, onde deverá passar por procedimento cirúrgico. De acordo com as informações, médicas iniciais, Guilherme sofreu uma fratura na perna direita e, apesar da lesão, ele apresentava aí quadro estável e permanecia consciente durante o atendimento realizado pelo socorrista do SAMU. Bora lá, 7:27, câmera registra invasão e furto em sacolão aqui em Palmas de Monte Alto.
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0: Não tem jeito pra bandidagem não, olha só, um furto foi registrado na madrugada de quinta-feira, 18, ontem, portanto, no sacolão BH, localizado aqui em Palmas de Monte Alto, na Rua do Rosário, centro da cidade. Imagens de câmeras de segurança mostram que o suspeito chegou ao local por volta da 1h49 da manhã. Inicialmente, ele tentou arrombar um portão do supermercado Silva, mas sem sucesso. Em seguida, o indivíduo invadiu o sacolão e praticou o crime. De acordo com informações repassadas pelo proprietário ao portal Wilson Nunes, o criminoso permaneceu no comércio até aproximadamente 2 horas, às 2h28 da manhã. Entre dinheiro em espécie e produtos levados, o prejuízo foi estimado em cerca de R$ 2.000. As imagens do sistema de monitoramento devem auxiliar nas investigações para identificar o autor do crime. O proprietário pede que qualquer pessoa que tenha informações sobre o paradeiro do suspeito entre em contato com a Polícia Civil e o caso será investigado também pelas autoridades competentes, tá? O arrombamento que aconteceu na madrugada de ontem lá no Sacolão BH, que inclusive é parceiro aqui da Visão FM. Bora lá, agora são 7h29, 7h29. Olha, motorista foge de abordagem policial e quase atropela policial militar.
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0: Olha, mas gente, o motorista é procurado após fugir de uma abordagem realizada pela polícia militar na noite de quarta-feira 17 em Guanambi. A ocorrência foi registrada durante uma operação de fiscalização de trânsito conduzida por uma guarnição do 17º Batalhão de Polícia Militar. Conforme informações da Polícia Militar, os policiais tentaram abordar um veículo Fiat Palio Attractive de cor vermelha, quando o condutor ignorou as determinações da equipe e acelerou rapidamente para deixar o local. Durante a fuga, o motorista teria realizado uma manobra perigosa, colocando em risco as pessoas presentes e quase atingindo um policial que participava da operação. Diante da situação, os militares iniciaram aí o acompanhamento, né, do automóvel na tentativa de interceptá-lo. No entanto, o condutor conseguiu escapar e tomou o rumo desconhecido. A Polícia Militar informou que a Carteira Nacional de Habilitação, a CNH, do motorista foi apreendida, tá? Na Delegacia Territorial de Guanambi, onde a ocorrência foi formalizada para as medidas legais cabíveis. O caso será analisado pelas autoridades competentes, que deverão adotar os procedimentos necessários para identificar e responsabilizar o condutor pelos fatos registrados durante a ação policial. Olha, minha gente, vamos a Bom Jesus da Lapa, porque suspeito é preso com cocaína após tentar fugir da polícia.
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0: Olha, um homem foi preso por suspeita de tráfico de drogas na tarde de quarta-feira 17, no bairro Residencial Vale Verde, lá em Bom Jesus da Lapa. A ação foi realizada por policiais militares da ROCAM, rondas ostensivas com apoio de motocicletas da 38ª Companhia Independente de Polícia Militar. E de acordo com a Polícia Militar, a guarnição realizava patrulhamento pela região quando recebeu informações de um cidadão relatando que um homem estaria comercializando entorpecentes na rua Senhor do Bufim. E segundo a denúncia, o suspeito estava em uma motocicleta para realizar entregas relacionadas ao tráfego. Após receber as informações, os policiais seguiram até o endereço indicado e localizaram um homem em frente a uma residência. Ao notar a aproximação da viatura policial, ele correu para o interior do imóvel e teria descartado uma porção de substância suspeita durante a fuga. Os militares realizaram o acompanhamento e conseguiram alcançá-lo dentro da casa. Conforme a corporação, o suspeito apresentou resistência à abordagem, sendo necessário o uso de técnicas de contenção para garantir a segurança da ocorrência. Durante as buscas, os policiais encontraram aproximadamente 55 gramas de uma substância característica semelhantes à cocaína, além de R$ 100 em dinheiro. Também foi apreendida uma motocicleta Honda CG 125 FAM, que, segundo denúncias, era utilizada pelo suspeito na entrega dos entorpecentes. O homem e todo o material recolhido foram encaminhados para a sede da 24ª Coordenadoria Regional de Polícia do Interior, Corpim Bom Jesus da Lapa, onde a ocorrência foi registrada e ficará à disposição das autoridades responsáveis pela investigação.

0: Muito bem, agora são 7 horas mais 33 minutos. César, a gente traz mais notícias da área policial. A gente fala que dias após tentativa de invasão é registrada em escola municipal de Candiba. 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Deixa eu dar aqui um lazão para a Lady Nava lá no Agrissinho, tá lá ouvindo o nosso programa, se mantendo bem informada. Ela tá dando um palpite dela aqui, ó. Peraí, é isso aqui? 3-1, Lady Nava. É, palpite bom. Eu vou de 4-1, 5-1. Por aí, tá? Mas o palpite da Lady Nava hoje, Brasil contra o Haiti, é 3-1. Vai dando seu placar aí, bora ver quem vai acertar aqui o bolão do Jornal da Manhã. Esse é o bolão do JM. Vai lá dando seu palpite no bolão do JM. O ganhador vai levar o quê? É, depois eu vejo o que que leva. Vamos girar, daqui a pouco a gente volta. Vamos aí, girando com o Luizinho Iral Suba.
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0: Isso, né? A famosa Rua Nova, na esquina do Guri. Lá fica a galera ali reunida ali. A galera, gente boa, o Guri, o Carlinhos de Tomás, o Carlos de Licuri. Tem quem mais? Sempre, o Felipe. A galera ali que fica sempre reunida ali no, na esquina do Guri. Galera, gente boa. O Rony também, de vez em quando tá por lá, né? Rony! Beleza, gente. Agora são 7 horas e 52 minutos, 7h52. Vamos trazer mais notícias aqui da área policial. Olha, dias após furto, tentativa de invasão é registrada em escola municipal lá de Candiba.
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0: Pois é. Uma escola municipal de Candiba voltou a ser alvo da ação de criminosos. Desta vez, uma tentativa de furto foi registrada na manhã de terça-feira 17, mobilizando uma guarnição do 17º Batalhão de Polícia Militar. A ocorrência foi comunicada pela direção da unidade escolar, que solicitou a presença dos policiais após identificar indícios de invasão nas dependências da instituição. No local, a diretora de 48 anos informou que as janelas da sala da direção e de uma sala de aula apresentava marcas compatíveis com tentativa de arrombamento. Apesar dos danos observados, o acesso não chegaram a ser violado, né? Só tentaram arrombar, mas não conseguiram ter acesso à escola. Segundo a responsável pela escola, nenhum equipamento ou material foi furtado. Após o atendimento, a Polícia Militar orientou a diretora a formalizar a ocorrência na delegacia e comunicar o fato à Secretaria Municipal de Educação para adoção das medidas necessárias. Olha, a ocorrência chama a atenção porque a mesma unidade de ensino já havia registrado um furto no último dia 9 de junho. Na ocasião, houve aí o arrombamento da escola e uma quantia em dinheiro foi levada do local. O novo registro foi constatado porque, mais de uma semana após o crime anterior, dessa vez, apesar dos sinais de tentativa de arrombamento identificados em janelas da unidade, nenhum objeto foi subtraído. A circunstância desse caso deverão ser apuradas pela autoridade policial, que busca identificar a autoria e a possível relação entre as duas ocorrências. Diz que o ladrão sempre volta, né? Quando ele consegue êxito, né? Quando ele consegue êxito no furto, ele sempre volta, né? Vamos lá, minha gente. Olha lá, 7 horas mais 54 minutos, motocicleta é encontrada abandonada no bairro Liberdade, em Guanambi.
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0: Olha, minha gente, uma motocicleta em situação de abandono foi localizada por policiais militares na tarde de quarta-feira 17 em Guanambi. O veículo foi encontrado durante rondas realizadas por uma guarnição do 17º Batalhão de Polícia Militar. Segundo informações da Polícia Militar, a motocicleta, uma Honda CG Titan 125 de cor verde, estava em uma área sem ocupação na Avenida Deputado Deputado Idevaldo, esse é o nome da rua. O veículo não possuía placa de identificação e apresentava sinais visíveis de desgaste e também muito estragado. Durante as diligências, os policiais tentaram obter informações sobre a origem da motocicleta ou sobre quem estaria utilizando o veículo naquele estado, né? Deve estar bem danificada. Mas moradores e também pessoas que circulavam ali pelaquela região não souberam fornecer nenhuma informação aos policiais. Bom, diante da situação, a equipe de policiais realizou aí os procedimentos de verificação e adotou as medidas administrativas previstas. Foi confeccionado aí o termo de remoção do veículo, o TRV, e a motocicleta, ela foi recolhida para o pátio credenciado do Detran. O veículo permanecerá sob custódia do Estado até que seja.

0: seja aí concluídas as averiguações necessárias e adotadas as providências legais cabíveis. Olá, 7:56, investigado por estuprar criança de 7 anos, é preso após operação policial em Santa Maria da Vitória.
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0: Olha, minha gente, um homem de 42 anos, investigado pelo crime de estupro de vulnerável, foi preso na tarde de terça-feira 16, na zona rural de Santa Maria da Vitória, oeste baiano. A prisão foi realizada por equipes da Polícia Civil após um trabalho de inteligência e permitiu localizar o suspeito, que era procurado pela justiça. De acordo com as investigações, o homem é apontado como autor de um crime ocorrido em 2025, cuja vítima foi uma criança de apenas 7 anos de idade. Desde a abertura do procedimento criminal, ele vinha adotando medidas para evitar ser encontrado, incluindo mudanças frequentes de endereço. Segundo a Polícia Civil, a localização do investigado foi possível após levantamento realizado por agentes da 26ª Coordenadoria Regional de Polícia do Interior, Corpim Santa Maria da Vitória. E também com apoio do Grupo de Apoio Tático e também Técnico de Investigação, o GAT. As equipes acompanharam os deslocamentos do suspeito e identificaram o local onde ele estava escondido. E também culminou aí no cumprimento da ordem judicial. Ainda conforme a polícia, o investigado possuía registros anteriores relacionados a outros delitos, incluindo casos de ameaças e maus tratos. Entre as ocorrências atribuídas a ele está a retenção indevida de cartões utilizados para recebimento de benefícios financeiros de uma pessoa com deficiência. O homem também responde por uma infração prevista no Estatuto da Pessoa Idosa. E de acordo com as investigações, ele teria expulsado de forma violenta um idoso de uma residência com o objetivo de se apropriar do imóvel. Após a prisão, o investigado foi encaminhado para a Delegacia Territorial de São Félix do Coribe, onde foram adotadas as medidas legais cabíveis. Ele permanece custodiado e à disposição do Poder Judiciário, enquanto o caso segue sobre apuração. Operação São João 2026. Polícia Rodoviária Federal reforça fiscalização nas rodovias federais da Bahia durante os festejos juninos.
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0: Olha, minha gente, a Polícia Rodoviária Federal, PRF, iniciou ontem, quinta-feira, 19. Aliás, iniciou ontem, quinta-feira, 18, tá? 19 são hoje, é hoje, né? Pessoal aqui da redação que sempre atrapalha aí nas datas. Iniciou ontem, 18, a Operação São João 2026, que seguirá até o dia 25 de junho em toda a Bahia. A ação faz parte da Operação Festejos Juninos 2026. E tem como objetivo reforçar a segurança nas rodovias federais durante o período de grande movimentação provocado pelas festas juninas aqui na região. Segundo a PRF, o foco da operação é reduzir acidentes, prevenir ocorrências graves e combater a criminalidade nas estradas que cortam a nossa região. A expectativa é de um aumento significativo no fluxo de veículo, principalmente nas BRs 324, 101, as BR-116 e também a 242, principais rotas utilizadas por quem viaja os festejos no interior do estado. A corporação destaca que o planejamento operacional foi ampliado devido à tradição baiana de celebrar o São João em diversas cidades e um período mais prolongado com eventos que se estende, né, até o mês de julho. Vai ter o São Pedro também. A orientação aos motoristas é realizar a revisão dos veículos respeitar os limites de velocidade, evitar ultrapassagens perigosas, o que provoca muito acidente, e não dirigir após consumir bebida alcoólica. Se vai dirigir, não beba. Se beber, não dirija. É o que recomenda aí a Polícia Rodoviária Federal. Bora lá, minha gente, 8 horas mais um minuto. Operação do Ministério Público da Bahia e Polícia Federal desarticula a organização criminosa que dominava a região de Porto Seguro e bloqueia quase 100 milhões de reais.
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0: Pois é, uma operação conjunta do Ministério Público da Bahia e também da Polícia Federal desarticulou quarta-feira 17 um esquema de lavagem de dinheiro ligado ao tráfico de drogas com atuação na região de Porto Seguro, no sul do estado da Bahia. Ação determinada, Conexão Perigosa, é o nome da ação, Conexão Perigosa, cumpriu 22 mandados de busca e apreensão no distrito de Arraial das Judas, lá em Porto Seguro. Olha, durante a operação, a justiça determinou o bloqueio de 97,79 milhões de reais, quase 100 milhões de reais. Isso em bens dos investigados, tá? Segundo as investigações, o grupo criminoso atuava há pelo menos 10 anos e utilizava empresas de fachada e passava pessoas, né, interpostas, conhecidas como aspas laranjas, para ocultar recursos provenientes do tráfico de drogas e outras atividades ilícitas criminosas. E de acordo com o Ministério Público da Bahia, a organização exercia influência sobre comunidades da região por meio de intimidação e violência. Então chegava lá e botava para quebrar. As apurações também apontam aí que o líder do grupo mantinha contato frequente com 3 agentes policiais de Porto Seguro, que também foram alvos desta investigação Conexão Perigosa. Foram apreendidos aí aparelhos celulares, que serão analisados para dar continuidade às investigações. Caso sejam condenados, os investigados poderão cumprir pena que, somadas, pode ultrapassar 50 anos de prisão. Problema. 8 horas mais 4 minutos, daqui a pouco a gente volta trazendo mais notícias da área policial. Idosa que morava sozinha lá em Brumado, ela teve a sua casa incendiada, minha gente. Já a gente fala pra você aqui no JM, tá? Deixa eu trazer aqui um recado dos nossos parceiros, dos nossos apoiadores, que sempre estão aqui apoiando aqui o Jornal da Manhã. Mas antes de escutar aqui o áudio do Marcones, alô Marcones, o Concon. Concon, deixa eu ver o que o Concon tá falando aqui, peraí, quando é que tá aqui? Aqui o canal, meu canal aqui, seu Clássico. Bora lá, Concon, dá seu placar aí.
2: Bom dia, seu Clássico, bom dia, Marcos, bom dia a todos os ouvintes da Rádio Visão. Meu palpito, os meninos, 2-1. Palpito meu é esse aí.
0: 2-1 pra quem, Concon?
2: Vamos torcer, vamos ver se o Brasil melhora, né?
0: Tá certo, Concon. 2-1. É o palpite de Concon pro jogo de hoje. Concon. Tá fraco esse palpite aí. Tá muito tímido. Tá? Eu vou de 4-1 ou 5-1. Pronto. Hoje o Brasil vai. Tô esperando aqui o palpite da Kátia, lá da Lagoa do Pedro, perto ali na região de Barriguda. Kátia, dá seu palpite aí. Que tá valendo aqui no bolão do JM. É o bolão do JM. Quem acertar o palpite segunda-feira ganha um prêmio. Agora eu não sei qual é o prêmio, não, viu? Vai ver. Ai, ai, ai, ai, ai. Tá faltando um palpite de Marcelo de Tó também. Cadê Marcelo de Tó? O homem do vento. 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Daqui a pouquinho a gente volta.

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4: Muito bem, agora são 8 horas mais 21 minutos, 8h21 aqui no JM, você mais perto da notícia. A Maria José Zezinha tá aqui participando, bom dia aí, Clássio, Marcos não veio. Mandei um alzão para os meus filhos, Genivaldo, Joelson, Matheus, a minha nora Jaqueline, para toda a galera do Cedro, também o pessoal lá do Café Sem Troco. Toca os parabéns aí para a minha nora Jaqueline, desejo para ela saúde, paz, amor, felicidade, voto da sua querida sogra Maria José Popular Zezinha, parabenizando aí a sogra, a nora que é a Jaqueline, né? Deixa eu ver se eu acho aqui esse paradão. F9.
5: Parabéns pra você.
4: Pronto, parabéns, Jaqueline. Felicidades, que Deus abençoa. Ó, o Reginaldo Lisboa tá dando aqui o seu palpite no bolão do JM, 2-0. É o palpite do nosso amigo Reginaldo Lisboa. Valeu, Reginaldo. Deixa eu ver quem mais aqui. Minha amiga Cátia apareceu. Catinha, aí na Lagoa do Pedro, região da Barriguda. Bom dia, Clássio. Meu palpite é 3-0. Um bom final de semana pra vocês. Tá, se acertar o placar, cara, eu vou pagar o prêmio, sim. Mas vai ser 4-1 ou 5-1. Bora lá, tá aqui o palpite da Cátia. Valeu. Deixa eu ver se tem mais aqui. Marcelo de Tó, tá aqui também, Marcelão. Bora botar Marcelo para falar. Fala aí, Marcelo, qual é o seu placar? Placar do Marcelo.
6: Bom dia, Marcos. Bom dia, Clássico.
4: Marco não veio.
6: A dupla do vento.
4: É, hoje só tá um só.
6: E agora o tempo atrapalhou, hein? É. Agora é vento, é frio, é calor.
4: Ai, ai, ai. É o Ninho.
6: Valeu.
4: Valeu, não deu placar, não. Ele não deu palpite, não. Não, Marcelo não tá participando, não. Vamos lá. 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Olha, a Associação Comunitária Boa Esperança dos Produtores Rurais do Pinga Fogo. Lembra aí da reunião de domingo agora, dia 21, tá? Tem reunião domingo 21, a partir das 8 horas, na sede da mesma, para tratar de assunto de interesse de todos. Desde já a diretoria agradece a presença de todos. Valdionor, do Conselho Fiscal aí da Associação, lá do Pinga Fogo. Lembrando aos sócios que vai ter reunião no domingo a partir das 8 horas da noite. Você que é sócio não pode faltar. Vamos lá, são 8h26 aqui no JM. Continua aí dando seu palpite no bolão do JM, viu? Bolão do JM tá valendo um prêmio surpresa. Qual é? Eu não sei. Tem aqui palpite aqui de Cátia, tem palpite de Marcondes, de Reginaldo, tem palpite aqui de Leidinalva. Bora lá, vê quem acerta. Bora lá trazer mais notícias da área policial, vamos voltar aqui na pauta. Olha, idosa que mora sozinha perde tudo após ter a casa incendiada em Brumado.

0: a minha trilha não quis entrar aqui não, hoje, Bagel. Que foi? Tá aqui no manual mesmo aqui. Caralho, velho. No manual, no manual, no manual. Eita, bora lá. Olha, gente, no domingo 14, uma idosa de 65 anos, ela teve aí a sua casa incendiada no bairro São Félix, lá em Brumado. Ela esteve na delegacia territorial da cidade para registrar aí a ocorrência. E ao site Acesso do Oeste, a Maria de Lourdes, ela relatou que o incêndio foi criminoso. Vamos abrir aspas aqui para ela. Teve gente que viu. Eu não vi, porque eu não estava em casa. Quando eu cheguei, por volta das 14 horas e 30 minutos, já estava o corpo de bombeiros e a viatura da polícia lá. Fecha aspas, contou aí a Maria de Lourdes. O imóvel foi completamente destruído pelas chamas. A idosa passou mal e teve de ser socorrida pelo serviço de atendimento móvel de urgência, o SAMU 192. Ela não faz ideia de quem possa ter cometido essa barbaridade, incendiada a sua casa. Segundo informou, vizinhos perceberam a presença suspeita de duas pessoas em uma moto. Esses indivíduos teriam jogado gasolina dentro da casa. Vamos abrir aspas aqui. Foi algo sem sentido. Perdi tudo. Não sobrou nada, fecha aspas, falou a dona Maria de Lourdes. Ela mora há 40 anos no bairro onde é considerada uma vizinha muito boa e muito atenciosa com os amigos. A idosa morava sozinha no imóvel, sem filhos e marido. Ela tem dormido na casa de amigos após o ocorrido. E o caso será investigado aí pela Polícia Civil lá do município de Brumado.
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0: Olha, agora são 8 horas mais 29 minutos, 8h29. Policial militar é condenado a mais de 16 anos de prisão por homicídio qualificado em Armargosa, cidade que fica no Recôncavo Baiano. Olha, o Tribunal de Júri da Comarca de Armargosa, tá? Condenou aí no último dia 9 o policial militar André Luiz da Silva Rodrigues a 16 anos, 7 meses e 15 dias de prisão pelo homicídio qualificado de Joel Santos de Paula. A decisão acolheu a tese sustentada pelo Ministério Público do Estado da Bahia, representado pelo promotor, a promotora de justiça Luciana Trischer. Olha, de acordo com a investigação, o crime ocorreu em 23 de junho de 2021, no município de Armargosa. O Conselho de Sentença reconheceu, por maioria de votos, a materialidade e também a autoria do homicídio, bem como a qualificação do crime praticado mediante promessa de recompensa, mediante recursos que dificultou a defesa da vítima. Conforme apontado no julgamento, o homicídio foi previamente planejado e executado em forma de emboscada. Então, esse policial foi condenado a 16 anos, 20... deixa eu ver só aqui a sentença, 16 anos, 7 meses e 15 dias de prisão pelo homicídio qualificado de Joel Santos de Paula. Olha, minha gente, agora são 8 horas mais 30 minutos. São João com reconhecimento facial. É isso aí. A Polícia Civil terá unidade móvel aqui na nossa região sudoeste.
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0: Pois é, durante os festejos juninos, a Diretoria Regional da Polícia do Interior, de SPIM, contará com uma unidade móvel de monitoramento para reforço da segurança no sudoeste baiano. Ao site Assis Sudoeste e também ao programa Assis Sudoeste no Ar, o delegado Roberto Júnior, que está à frente da diretoria regional da Polícia Civil do Interior, aqui no Sudoeste Baiano. Ele informou que a unidade pertence à Secretaria Estadual de Segurança Pública e ela dispõe de equipamentos modernos para realizar ação de reconhecimento facial e monitoramento de área, aspas aqui para o delegado. É uma ferramenta extremamente importante que a Secretaria de Segurança Pública adquiriu e que agora estará em todo o interior do estado, auxiliando as forças de segurança nas festas de São João, fecha aspas, apontou o delegado. A base estará presente em algumas cidades da região sudoeste, onde acontecem festas juninas de grande mobilização popular. Posteriormente, esses equipamentos permanecerão no interior para incrementar a segurança em outros eventos e combater a criminalidade. Além disso, o delegado destacou que a Polícia Civil terá o seu efetivo reforçado em 42 municípios da área. Aspas novamente. Teremos delegados, investigadores, escrivões, trabalhando em escala extra e regime de plantão durante os festejos juninos nas principais cidades, fecha aspas, afirmou o delegado. O delegado Júnior acredita que, assim como nos anos anteriores, os festejos da região acontecem com tranquilidade, sem ocorrências de grande relevância. Em sua maioria, os registros diz respeito a furto de celulares. E nesse sentido, ele pediu aos foliões, às pessoas que vão participar do São João, que tomem cuidado com os aparelhos, a fim de evitar surpresas desagradáveis. Aspas. Tenho certeza de que, com muito trabalho, tudo ocorrerá na mais absoluta tranquilidade, fecha aspas, afirmou aí o delegado ao portal Archeio Sudoeste. Ok, agora são exatamente 8 horas e 34 minutos, 8h34. Já a gente volta trazendo mais informação da área policial.

Ok, minha gente, agora são 8 horas e 34 minutos. 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Olha só, a Antônia, lá no Ecorante, né? Tá dando aqui o placar. Bom dia, Clássio. Brasil vai ganhar de 2-1. Ih, apertado sim, dona Antônia. Placar apertado, hein? Ah, não, eu já joguei 5-1, 4-1 nos bolões da vida. E eu acho que eu vou acertar. Se eu não acertar também, não tem problema, não. 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
9: Muito bem, de volta agora são 8 horas mais 48 minutos, 8h48. Ah, deixa eu atender aqui o nosso ouvinte. Georgette está aqui participando com a gente. Vamos ouvir o áudio dela. Será que ela está dando aqui o placar, dando seu palpite?
10: Bom dia, Marcos. Bom dia, Clássico.
9: Bom dia.
10: Na escuta aqui, no serviço, mas na escuta. O Brasil vai ganhar de 5 a 2.
9: Opa, aí sim, placar bom, viu?
10: Meu placar, 5 a 2.
9: 5 a 2, Josete. Pronto, 5 a 2, placar bom. Muito bom. Tá otimista, tá igual eu. Tá bem otimista. E o cachorrinho tá lá. Valeu, Josete. Obrigado. Tá pela participação. Olha, 8 horas mais 48 minutos. 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Olha, o 17º Batalhão de Polícia Militar reitera apelo por prudência e paz nas rodovias na região de Guanambi.
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9: Pois é, a Tenente Coronel Gilmara Santana, comandante do 17º Batalhão de Polícia Militar, ela pediu aos foliões prudência no trânsito ao se deslocarem para os festejos juninos na região de Guanambi. A comandante alertou para o risco de inserir bebida alcoólica e dirigir. Aspas aqui para ela. A maioria das pessoas que estão sob efeito de bebida alcoólica não se vê sob esse efeito. Acham que pode fazer as coisas normalmente, mas a gente sabe que não pode. Perde reflexo, a visão fica embaçada, se distrai e acaba provocando um acidente, fecha aspas, afirmou a comandante. Nesse sentido, ela garantiu que a Polícia Militar estará atenta às abordagens itinerantes e fiscalização no trânsito, a fim de evitar prejuízos maiores. Aspas novamente. Evite transitar enquanto estiver bebendo. É um perigo para o próprio condutor e para as pessoas, a fim de evitar prejuízos maiores. Aspas novamente. Evite transitar enquanto estiver bebendo. É um perigo

0: Tenente Coronel, a Gilmara Santana. Oito horas mais 52 minutos, 8:52, já quase nos instantes finais aqui do nosso programa. Deixa eu falar aqui para você que vereadores aqui de Palmas de Monte Alto cumpre agenda em Salvador em busca de melhorias para o município.
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0: Olha, na última terça-feira 16, os vereadores Neto, que é presidente da Câmara, Fim e Joaquim da Jurema cumpriram uma agenda institucional em Salvador com o objetivo de buscar investimentos e discutir demandas importantes para o município de Palmas de Monte Alto. Na imprensa baiana de águas, aliás, perdão, na empresa baiana de água e saneamento Embasa, os parlamentares, acompanhados pela assessora da deputada Ivana Bastos, a Nebresca Rocha, foram aí recebidos pelo assessor da diretoria de operação, de operações, Rivaldo, e também pelo gerente da OSS, o Rodrigo Rocha. E durante a reunião foram apresentadas solicitações relacionadas ao sistema de abastecimento de água do município. A comitiva também se reuniu com o Reinaldo Góes, assessor da presidência da Assembleia Legislativa da Bahia, Alba, né? Ele que é assessor de Ivana Bastos, para tratar de pautas de interesses da população montealtense. Já na superintendência dos desportos do estado da Bahia, a SUBEB, os vereadores buscaram aí apoio para fortalecimento do esporte no município em reunião com o superintendente, o Diego, e também com Kleber Pereira, assessor do deputado federal Daniel Almeida. Para o presidente da Câmara, o Neto, o diálogo com os órgãos é fundamental para viabilizar os avanços para o município. Vamos abrir aspas aqui para o presidente da Câmara. A Câmara Municipal continuará buscando parcerias e apresentando as demandas da nossa população. Nosso objetivo é contribuir com o desenvolvimento de Palmas de Monte Alto e trabalhar para que os benefícios cheguem cada vez mais aos montealtenses, fecha aspas, declarou o presidente da casa, Domingos Rodrigues Porto Neto. Ok, minha gente, não dá tempo mais nada, final de programa, a gente volta na segunda-feira, 7:15, com o time completo, tá? Agora são 8 horas mais 56 minutos, a gente vai nessa, a gente volta na segunda-feira. Fica na paz, na graça, que Deus abençoe todos de forma grandiosa, que ele fale o teu coração e quer acertar o placar aí do jogo, fala na segunda-feira, tá tudo anotado aqui. A gente deixa aqui, ó, Aline Barros, Vitória no Deserto. Tchau, tchau.

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1: 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E a hora certa, 9:04. 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
5: Oi, bom dia na Visão FM, 9:09, aqui ZYS 607. Rádio Visão FM Mistério. Operamos na frequência modulada nos 87.9 MHz. Visão FM, a rádio que tem o seu jeito. Bom dia. A partir de agora eu faço companhia com você até o meio-dia com a edição Zona Livre. Hoje, sexta-feira. Bom dia.
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5: Bem, Visão FM, 9:10. Bom dia pra você, curtindo a programação da Visão FM, chegando com a edição Zona Livre, edição de sexta-feira, já iniciando aqui, desejando pra você um bom final de semana, pra você acompanhando a nossa programação, beleza? Semana passando rápido, muito rápido, né? Olha, bom dia pra você aqui em Palmas de Monte Alto, bom dia pra você, internautas, a você na cidade, cinco vizinhas, sempre ouvindo a gente, muito obrigado, beleza, de licença, pra poder chegar até a sua residência com a nossa programação, beleza? Chegando, Zona Livre no ar, bom dia!

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1: Oi, bom dia, na Visão FM, 9 horas mais 22 minutos, 9h22 aqui na Visão FM, é o Zona Livre apenas começando nessa manhã maravilhosa de sexta-feira, 19/6/2026, uma excelente sexta-feira para você acompanhando a nossa programação, beleza? 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Na Visão FM 925, a gente segue com Gaviões do Forró, pra tocar no São João, né? Vamos lá.

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1: Oi, Visão FM, 9:39. Tá aí na programação da Visão FM, Amastruz com Leite, Canarinha do Sertão. Pois é, né? A Canarinha do Sertão. Aí hoje, por falar em Canarinha, tem aí jogo da seleção brasileira, né? A partir das 21h30. O Brasil ir enfrentando aí o Haiti, né? Será que vai dessa. Vai passar nessa? Vamos torcer aí, né, pra nossa seleção brasileira, né? A partir das 21h30, Brasil versus Haiti. A Copa do Mundo, né? Pois é, a Canarinha do Sertão com a Amastruz com Leite no clima do, da Copa do Mundo e também do São João, né? A Visão FM, 9:40. 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Na Visão 9:41. Daqui a pouquinho a gente volta.
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1: Legal, bom dia, estamos de volta na Visão FM, 9 horas mais 47 minutos, mais alegria, diversão, todo mundo está ligado na melhor Visão FM, a rádio que tem o seu jeito. Bom dia.

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2: Tudo bem, na Visão FM 947, bom dia pra você curtindo a programação Visão, abraço todo o pessoal do centro aqui de Palmas de Monte Alto, pessoal da Feira Livre, né? A central de abastecimento todinha ali, todo mundo curtindo a nossa programação, bom dia, lanchonetes, panificadoras, loja de calçados, roupas também, você das do salão de beleza masculino e feminino também, curtindo a gente, obrigado aí pra você das oficinas também, acompanhando a nossa programação, bom dia pra o pessoal que curte a Visão FM nos Lava Rápido também, né? Muito obrigado, tá bom? Quem mais aqui? Pessoal da Saída para Sebastião Laranjeiras, pessoal da Iracema, Rotatória, pessoal que curte a programação Visão na zona rural do nosso município, onde quer que você esteja acompanhando a Visão, muito obrigado, excelente sexta-feira, bom final de semana, tá bom?
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2: Zona Livre, na Visão 948, daqui a pouquinho tem a primeira edição das últimas notícias, já já também a gente libera o nosso WhatsApp, tá bom? Vamos lá, vamos de música, vamos de...

0: Tarzan FM, 10 horas. Tá aí o Gustavo Lima por um minuto. Fala de amor. É o som que você curtiu na programação da Visão FM. A rádio que tem o seu jeito. Olha, a partir de agora tá liberado para você participar com a gente. 077-999-919742. Fica à vontade para você participar com a gente, beleza? 077-999-919742.
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0: Valendo aí o desse enrolar, tá bom, gente?

0: Oi, bom dia, na Visão FM 10 e 1. 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
0: Hora de informação, vou chamar aqui a repórter Fabiola Altran, ela traz a primeira edição na manhã de hoje, sexta-feira, dia 19/6/2026. Fabiola.
2: Oi, eu sou Fabiola Altran e estes são os destaques de hoje. Economia brasileira cresceu 0,1% de março para abril. Em comparação com abril do ano passado, a alta é de 1,8% de acordo com o monitor do PIB. O estudo mensal é do Instituto Brasileiro de Economia da Fundação Getúlio Vargas. Anvisa determina o recolhimento de 2 antibióticos por desvio de qualidade. O Policid da União Química Farmacêutica Nacional e o fosfato de clindamicina da Hipofarma. Preços do petróleo atingem o nível mais baixo desde o primeiro dia de negociações no mercado depois do início da guerra com o Irã. A queda foi de mais de 1%. Hoje são 3 os jogos pela Copa do Mundo. 4 da tarde tem Estados Unidos e Austrália, 7 da noite Escócia e Marrocos e às 9:30 é o momento de torcer pelo Brasil, que enfrenta o Haiti. E Neymar está fora da partida hoje. A CBF informou que a ausência do jogador é para otimizar a recuperação da lesão dele de grau 2 na panturrilha direita. Da Rádio 2, Fabiola Altran.
0: Muito bem, tá aí a primeira edição das últimas notícias, mais informação logo mais às 11, na segunda e última edição das últimas notícias, beleza? O Neymar tem de jeito, foi pra lá jogar baralho, né? Talvez é melhor, né? Ficar na mesa de baralho, acho que outro que vai substituir pode ser melhor, né? Desculpa aí os torcedores do nosso Neymar, né? Nossa, não, da seleção brasileira. Pois é, né? Olha, gente, mais informação logo mais às 11, beleza? Aí que o reserva lá do Neymar tem um desempenho melhor, né? Pois é. 10 e 5, daqui a pouquinho a gente volta. Sai daí não.
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11: Ok, estamos de volta na Visão FM, 10 horas mais 11 minutos, de volta com Deixa Rolar, no oferecimento da Oficina Sete Irmãos, Mina Calçados e também no oferecimento da VR Oficina. Iniciamos o nosso Deixa Rolar de hoje, beleza? Mande o seu mensagem a partir de agora para o 077-999-919-7742, que iniciou agora o nosso Deixa Rolar, beleza? Vamos lá, participação aqui, manda um bom dia para a nossa amiga Belino, vizinho aqui da Visão FM, tá sempre ouvindo a gente. Valeu, Abelino, bom dia para você, para o pessoal que curte a programação Visão, muitíssimo obrigado. Guri também tá sempre ouvindo a gente, valeu Guri, bom dia, muito obrigado aí pela sintonia, tá bom meu amigo? Vamos juntos até o meio-dia, né? O Zona Livre Deixa Rolar vai até as 11, uns quebrados, né? Então a gente passa um pouquinho. Pois é, vamos lá, iniciando aqui o nosso Deixa Rolar de hoje. A Marilene da Iracema, ela está pedindo música. Bom dia, Roger. Toque uma música aí de Tânia Mara, a música Se Quiser. Tá pedindo aqui pra curtir, e vai curtir na programação Visão. Valeu, bom dia, muito obrigado pela participação, tá bom? Quem mais aqui tá participando com a gente? 077-999-919-742. Bom dia, Roger. Nosso amigo Carlinhos do Açougue Boi na Brasa pede música aqui com Tonique Tinoco, Bailão Gaúcho. Ele pede e está oferecendo para toda a família e também todos os seus clientes e amigos. Desejando um bom dia para todos. Açougue Boi na Brasa 1 no Paracatu e o 2 aqui na Castro Alves, ali ao lado do Joaquim do Gás, beleza? Valeu, bom dia. Muito obrigado pela participação. Vamos lá ao som de Tânia Mara na programação da Visão FM. 10h13.

Legal, Visão FM, 10 horas mais 19 minutos. Tá aí na programação da Visão FM, a rádio que tem o seu jeito. Tá aí o som do Tonico Tinoco. Vamos lá, 077-999-99742, meu amigo aqui, quem tá participando aqui comigo. Vamos lá, né? Nosso amigo Naldo, ele está lá no bairro Barrinha, pede música. Tá pedindo música e oferecendo aí pra sua esposa Maria José. Valeu, Naldo, bom dia pra você, muito obrigado aí pela sintonia, tá bom? Bom dia, Roger, toca pra minha música aí de Trio Parada Dura, música Barco de Papel. Tá pedindo aqui, oferecendo pra todos que gostaram da música. Quem tá participando aqui comigo, o Eduardo. Valeu, Eduardo, bom dia pra você, muito obrigado aí pela sintonia, tá bom? Nosso amigo Felipe, manda novamente aí a sua mensagem, né? Pra gente tá tocando aqui o seu pedido, tá certo? Vamos lá, na Visão FM 10h20. Pediu, curtiu. Valeu, Naldo, bom dia pra você, bom final de semana. Volte a participar mais vezes, tá bom?

0: Saco de Papel, tá aí o trio Parada Dura na programação da Visão FM, a rádio que tem o seu jeito. Vamos lá, né, com mais participação aqui na programação da Visão. Tem áudio chegando, vamos lá, cadê aqui? Vamos lá, alô, bom dia, bom dia.
1: Amor, e Roger, quem é o Lido Baliberto? Por você, você passa a música aí com o Rui Soriano, Saruê. Beijo para minha família em Paracatu. E para todos que gostaram da música, Angelita do Baliberto.
0: Valeu, Angelita, bom dia para você e todo o pessoal do Paracatu também, né, acompanhando a gente. Muito obrigado aí pela participação, tá bom? Um excelente final de semana. Que mais aqui? Roger, então pra minha música aí de Zezé de Camargo e Luciano pra desbotar a saudade. Quem tá participando aqui é... quem participa com a gente é o Bruno, ele está lá no bairro Barrinha. Valeu, Bruno, bom dia. Obrigado aí pela sintonia, tá bom? Vamos lá, Rui Soriano e o Edmilson Batista na programação da Visão. 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

Muito bem, Visão FM, 10 horas mais 33 minutos, 10h33 aqui na Visão FM, a rádio que tem o seu jeito. Vamos lá, né, com mais participação aqui na programação Visão. Olha, bom dia, Roger, toca pra minha música aí de Anjinho dos Teclados, A Casa que Vovô Morou. Tá pedindo aqui, oferecendo pra todos que gostar da música, quem participa é Solange. Valeu, Solange, bom dia, muito obrigado, né? Eu trabalho pra encontrar aqui, mas eu encontrei, tá bom, Solange? Vamos lá, quem mais aqui? Ah, é, bom dia, Roger. Tá com mim aí. O Matuto se apaixonou com os Barões da Pisadinha. O Leandro, que participa. Valeu, Leandro. Bom dia. Muito obrigado também pela sintonia, tá bom? Valeu. 10 horas mais 34 minutos. 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
1: Oi, Visão FM, 10 horas mais 39 minutos. Tá aí os Barões da Pisadinha. Fechando o primeiro bloco do Deixa Rolar. Daqui a pouquinho tem mais no segundo bloco, tá bom? Visão FM, 10 horas mais 39 minutos. 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
1: Ok, estamos de volta na Visão FM, 10 horas mais 45 minutos, 10h45 aqui na Visão FM, a rádio que tem o seu jeito, já de volta com o segundo bloco do Deixa Rolar. Olha, mas antes de começar aqui, ó, vem aí a segunda cavalgada e da Associação de Pinga Fogo, a Associação Boa Esperança, está convidando todos aí para Cavaleiros de Amazonas, né, para a segunda edição da cavalgada da associação. Vai dar concentração e início no Parque Santa Lourdes, em Olaria. Aí vai ser no dia 12, né? 12 de julho. Você de Palmas, de Monte Alto e região, prepare a sua tropa, né? Seu uniforme estilo cavalgada para participar aí da segunda edição da cavalgada da Associação de Pinga Fogo, beleza? E lembra ainda que tem a animação com Paredão Guerreiro, e tem atração também lá na Associação de Pinga Fogo, tradição, amizade e união com um só caminho, em um só caminho, né? Saída do Parque Santa Lourdes de Olaria e de destino à Associação de Pinga Fogo. Tem um anúncio também do Arraiá lá do Pinga, né, que é a quarta edição, e o pessoal lá que estiver me ouvindo, me manda aí pra mim, tá anunciando aqui até o meio-dia, beleza? Pois é, era pra me falar logo cedo, acabei esquecendo, né? Pois é, você aí, ó, do Pinga Fogo, tá me ouvindo, mande aí pra dar o Arraiá aí beneficente, né? Pra mim tá divulgando aqui na programação da Visão, tá bom? Vamos lá, na Visão FM, 10 horas mais 40, 47 minutos. Abraço pra todos curtindo a nossa programação. Vamos juntos com a nossa programação. Manda um bom dia aqui pra o Anselmo. Anselmo está ouvindo a programação da Visão FM. Deixa eu ver aqui o que ele manda pra gente aqui, se eu posso estar divulgando no ar, né? A gente brinca com o negócio de política, né? Mas vamos lá, é só brincadeira, viu, gente? Olha, bom dia, Roger, amigo, mande um alô aí pra avó Preta e a esposa Mara e o compadre Iodo. Tá na cidade, né? Valeu, Anselmo, bom dia pra você, muito obrigado aí pela sintonia, tá bom? Ele está mandando um bom dia aqui pra avó Preta, pra esposa Mara, pra o compadre Iodo, é o que tá aqui, né? Deve ser Iodo, né? O Iodo. Deve ser Iodo. Tô na escuta. Valeu, meu amigo, muito obrigado aí pela sintonia, tá na cidade, né? Iodo é peça de componente de rádio, componente de eletrônico. Valeu. A gente fazia transmissão pirata. Achar um desse aí era um trabalho. Pois é. É Ildo ou Iodo, Anselmo? Deve ser Ildo. Deve ser Ildo, né? Valeu. Ai, Deus do céu. Vamos lá. Vamos lá, né? Na programação Visão FM. Quem participa comigo aqui, manda um bom dia para o meu amigo Quinca do Cachorro Quente, tá sempre ouvindo a programação da Visão FM, a rádio que tem o seu jeito. O Anselmo mandou aqui um áudio, deixa a gente avaliar o áudio aqui.

Legal, o iodo mesmo, né? É o iodo. Valeu, iodo. Bom dia pra você. Muito obrigado aí pela sintonia. Pra achar um iodo daquele tempo era difícil. Valeu, brincadeiras à parte, né? Vamos lá com a programação Visão. Um abraço aqui pra nosso amigo Kink do Cachorro Quente, né? No Nova Palmas, curtindo a gente. 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Valeu, Kinka. Bom dia. Vamos lá, né? Bom dia, Roger. Tô com pra mim aí, Flávio José, a música. Pra que solidão? Tá pedindo aqui pra curtir, oferecendo pra todos que gostaram da música. E quem participa comigo aqui é o André. Valeu, André, bom dia pra você, muito obrigado, tá bom? É nosso amigo Domingos Malheiros, pede música que te aquieta o faixo com o Edgar Mão Branca. Pede oferecendo pra todos os seus freguês. Valeu! Domingos, bom dia, muito obrigado aí pela sintonia, né? Já toquei até a música do a vinheta do parabéns ali. Dedo grande demais, né? 10h49, vamos lá, deixa rolar.

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1: Legal, na Visão FM, 10 horas mais 56 minutos. Tá aí na programação Visão. O som do. Onde que é que, menino? Didi Garmão Branca, né? E a música Tiaqueta, o Facho. Vamos lá, né? Com mais pedidos, nosso amigo Denilson do Saudoso Desde, ele pede música aqui com de Paulo e Paulinho, com participação de Marília Mendonça, Estrelinha. Ele pede pra curtir, oferecendo aí pra todos os amigos e os amigos do Saudoso Desde, né? Valeu, muito obrigado aí pela participação, tá bom? Todo mundo curtindo a programação Visão FM, a rádio mais gostosa de ouvir. Ô, Anselmo, eu falei iodo, mas o componente lá é diodo, não iodo. Beleza? Iodo é outro produto. Mas abraço aí pra um homem chamado Iodo, né? Iodo. Valeu, bom dia. Muito obrigado e desculpa também a brincadeira, tá bom? Vamos lá, 077-999-919-742. Cadê aqui? Roger, então pra mim é Eduardo Costa, a música Me Ajuda a Te Esquecer. É a Maria Santos que participa comigo. Valeu, Maria Santos, bom dia. Muito obrigado aí pela sintonia, tá bom? Vamos lá, na Visão FM 1057.

Legal, na Visão FM, 11 horas mais 3 minutos. Tá aí Eduardo Costa e a música Me Ajude a Te Esquecer. Vamos lá, 077-999-919-742. Atender aqui mais duas participação. Vamos lá, bom dia, Roger. Tô com a minha música de Amado Batista, a música Carta Sobre a Mesa. Tá pedindo aqui, oferecendo para todos que gostaram da música. Valeu, quem participa comigo aqui é o Giovanni. Valeu, Giovanni, bom dia, muito obrigado aí pela sintonia, tá bom? Roger, tô com a minha música aí de José Augusto, de Igual para Igual. Tá pedindo aqui, oferecendo para todos que gostaram da música. Aparecido, valeu, Aparecido, bom dia, muito obrigado aí pela sintonia, tá bom? Na visão 11-4, deixa rolar.

0: Legal, na Visão FM, 11 horas mais 11 minutos. Vamos lá com as duas últimas participações de hoje aqui na programação da Visão FM. Nosso amigo Bill da Feijoada apareceu, né, Bill? Depois aí de muitas festas. Alô, Bill, vamos lá, bom dia.
1: Alô, amigo Roy, bom dia.
0: Bom dia.
1: Estamos aqui no sítio. Estamos aqui tomando uma gelada e fazendo frango caipira. Depois você manda uma pra nós aí de Leonardo. Estamos aqui, Bill, Paulo e Rodela. Edinho e Rodinho. Valeu.
0: Valeu, Bill. Bom dia pra você aí. Bom dia pra você, pra os seus amigos, né? Pra o Rodela, como você falou. Também o Medim mesmo, né? E o Paulo. Valeu, todo mundo aí curtindo a gente. Muito obrigado, beleza? Quem mais aqui? O Elias Pereira. Alô, Elias, bom dia.
2: Bom dia, amigo Roger da Rádio Visão 87,9 aí da cidade de Palmas de Monte Alto. Fala, o amigo Elias Lima da cidade de Maitinga, Bahia. Ô Roger, toca aí, se der tempo, toca uma música aí de Edgar Mão Branca, Ciganinha, pra mim. Ofereça especial a você, sua família, a todos os seus ouvintes aí de Palmas de Monte Alto e de todas as cidades do oeste da Bahia, sudoeste da Bahia, norte de Minas e o povo aqui de Maitinga. Obrigado, meu amigo, fique com Deus. Se der tempo, você toca. Se não der, não tem problema.
0: Valeu, meu amigo, bom dia, muito obrigado aí pela participação, bom final de semana, tá bom? A gente toca sim, né? E fechando também o Deixa Rolar de hoje, infelizmente não dá tempo atender mais pedidos, tá bom? A Visão 11 e 13, Deixa Rolar.

Legal, Visão FM, 11:19. Tá aí na programação Visão FM, a última do Deixa Rolar de hoje, que está de volta na próxima segunda-feira, tá bom? Olha, gente, na Visão FM, deixa eu ver se na volta na próxima segunda-feira, tem programação. Acredito que sim, né? Pois é. Olha, abraço a todos que participaram. Você que tentou participar não conseguiu também. Agradeço pela compreensão também, tá bom? Vamos lá com a informação.

0: Então, né, na Visão FM, 11 horas mais 20 minutos. Milena Abreu, bom dia.
1: Comitê de Política Monetária do Banco Central, o Copom, decidiu na reunião dessa semana reduzir a Selic em 0,25 ponto percentual, fixando a taxa, pelo menos pelos próximos 45 dias, em 14,25% ao ano. A Selic é considerada os juros básicos da economia brasileira e, com ela nesse nível, o Brasil volta a ocupar a liderança no ranking dos países com os juros reais mais altos. De uma maneira simplificada, o juro real é a taxa básica de juros da economia, que são os juros nominais, neste caso a Selic, menos a inflação que é esperada para os próximos 12 meses. Segundo cálculos realizados por um portal especializado em finanças, o juro real no Brasil hoje é de 9,67% ao ano. Em segundo lugar está a Rússia, que marca 9,31%, Turquia com 5,57% e México com 5,10%. Ocupam a terceira e a quarta posições, respectivamente. Quando a projeção da inflação não entra na conta, ou seja, em termos nominais, o Brasil aparece na quarta colocação. Os países que têm juros nominais maiores que 14,25% ao ano são a Turquia, com 37%, Argentina, com juros nominais de 29%, e a Rússia, com taxa atual de 14,5%. Da Rádio 2, Milena Abreu.
0: Muito bem, tá aí a Milena Abreu trazendo a segunda e última edição das últimas notícias. Mais informação logo mais com Wilson Nunes no Giro de Notícias. 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São os nossos parceiros, beleza? 11:22.
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0: Na Visão FM, 11 horas mais 24 minutos. Missa de sétimo dia. Filhos Carlitos Neves da Costa, Osmar Neves da Costa, Sebastião Neves da Costa, Maria Ana Neves da Costa, Ginesiano Neves da Costa, Alice Neves da Costa, José Neves da Costa, Zé Maria da Melancia, José Antônio Neves da Costa, Maria Nízia Neves da Costa e demais parentes e amigos. Convidam a parentes e amigos para a missa de sétimo dia, que será realizada no domingo, dia 8, a missa de sétimo dia de Francisca Neves da Costa. Será realizada no dia 8, aliás, no próximo domingo, né? A partir das 8 horas, na Igreja do Divino Espírito Santo, aqui em Palmas de Monte Alto. Desde já, a família enlutada agradece a todos que compareceram a este ato de fé e solidariedade cristã. Comunicamos parentes e amigos, né? Convidamos a todos para a missa de sétimo dia em sufrágio da alma de Francisca Neves da Costa, será realizada no próximo domingo às 8 horas da manhã, na Igreja do Divino.

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Ok, estamos de volta na Visão FM, 11 horas mais 30 minutos, de volta, é o Top Forró, a partir de agora até o meio-dia, daqui a pouquinho tem o colega Wilson Nunes com o Giro de Notícias, trazendo para vocês principais informações aqui de Palmas de Monte Alto, da Bahia, do Brasil, do mundo, já já Wilson Nunes no comando na programação da Visão, tá bom? Abraço a todos curtindo a gente, o pessoal que curte a nossa programação, todos os patrocinadores, muito obrigado aí pela sintonia, né? O pessoal que curte a Visão FM via internet, onde quer que esteja, tá bom, gente? Você que ouve via rádio do vizinho também, né? Muito obrigado. Vamos lá, hoje, sexta-feira, a gente faz aqui um mini especial com a banda Catuaba com Amendoim, na programação da Visão FM. Eu agradeço a todos aí, você que tá ouvindo a programação, eu agradeço aí, espero que você vai gostar da nossa programação, né? Beleza? Quem mais aqui curte a programação Visão? Pessoal lá do bar do Camilo, Dema, do Dema Pedreiro, tá sempre ouvindo a gente, o Joaquim na 7 de setembro, tá todo mundo curtindo a nossa programação, bom dia. Nosso amigo Oscar, na saída pra Sebastião Laranjeiras, também tá ouvindo, o Zé Marcos, na saída pra Sebastião Laranjeiras, Dona Dina, também curtindo a gente, muito obrigado. Todo mundo curtindo a nossa programação, beleza? Aí já começaram a soltar fogos lá fora, olha. Só porque é São João e vai São João animado, mesmo tem que soltar um fogozinho, né? Pois é, vai. Rapaz, não parar mais não. Começou o Top Forró, né? Então vamos lá com as músicas da Catuaba com Amendoim aqui na programação da Visão FM, a rádio que tem o seu jeito. Forró, casamento da filha do Faceta. Bom dia.

0: Bahia.
1: Oi, Visão FM, 11 horas mais 50 minutos. Tá aí o som da Catuaba com Amendoim. A música Sopa de Piqui. Gente, olha, final do nosso, nossa edição, tô indo nessa, prometo voltar amanhã às 5 da manhã no Coração Sertanejo, o Som do Sertão. Na próxima segunda-feira, estou de volta com o Zona Livre. A todos, muito obrigado, fiquem todos com Deus. Na sequência tem um colega Wilson Nunes, trazendo para vocês as principais informações aqui de Palmas, de Monte Alto, da Bahia, do Brasil e do mundo. Muito obrigado, gente. Abraço a todos e a gente se vê por aí, beleza? Na sequência, Wilson Nunes com o Giro de Notícias. Valeu, gente, muito obrigado. Amanhã se fala a partir das 5 da manhã no Coração Sertanejo, o Som do Sertão. Fica nas duas últimas de hoje, né? Com a Catuaba com Amendoim. E valeu. FOI, fui.

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1: Boa tarde, Palmas de Monte Alto. Boa tarde, Brasil. A partir de agora está no ar mais uma edição do programa Giro de Notícias. Pela sua, pela nossa Rádio Visão FM. Este é o programa que toca informação para você. Você que nos ouve aqui na sede, na nossa querida zona rural. E em qualquer lugar do planeta pela internet. Sejam todos bem-vindos. Até às 14 horas aqui a notícia não para. E vamos girar. Vamos girar as principais manchetes de hoje do programa. Homem de 49 anos é preso por suspeita de tráfico de drogas em Brumado. Furto em salão de beleza é registrado no centro de Palmas de Monte Alto. A adolescente fica ferido após acidente entre moto e carro em Palmas de Monte Alto. Senador Jacques Wagner diz que dólares apreendidos pela Polícia Federal são provenientes de diárias recebidas em viagens internacionais. Jerônimo declara apoio a Jacques Wagner após operação da Polícia Federal. Abre aspas. Não soltaremos sua mão. Fecha aspas, disse o governador. Suspeito tenta fugir da PM, mas acaba detido com drogas em Licínio de Almeida. Jovem fica gravemente ferido após colidir motocicleta contra caminhão na BR-030 em Malhada. Ainda hoje aqui no nosso programa, vamos trazer que número de brasileiros com contas em atraso bate novo recorde. Já também, minha gente, mistério no ar. Ancelotti vai mexer no time para jogo desta sexta-feira. E aí, o que vocês acham? Também daqui a pouquinho, perna quebrada, arbitragem feminina e classificação marcam a quinta na Copa do Mundo. Já também no nosso programa vamos trazer que festas juninas e os cuidados em casos de queimaduras. Lei seca completa 18 anos e reforça fiscalização no país. Ainda hoje aqui no nosso programa nós vamos estar recebendo aqui o Edinaldo Medrado. O Edinaldo Medrado, ele vem aqui ao nosso programa Giro de Notícias para falar sobre o resultado do Minha Casa Minha Vida Rural. Ele tem aqui informações importantes, manifestações pertinentes, né? Esclarecimentos a fazer em relação aí a esse programa. Então daqui a pouquinho receberemos aqui, né, o Edinaldo Medrado no nosso programa Giro de Notícias. E tem também a sua participação através aqui do Visão Móvel. Já você vai participar conosco através do 99991-9742 ou 998-50-6070. Lembrando que aqui o povo fala. Eu vou para um breve intervalo. Daqui a pouquinho eu volto trazendo todas essas informações e muito mais. Hoje é dia de Brasil. Hoje é dia de seleção brasileira na Copa do Mundo. O Brasil vai enfrentar o Haiti. E no programa de hoje vamos trazer também tudo o que rolou na semana e o que esperar do Brasil contra o Haiti. Já fez a sua aposta? E aí, o que você acha? Brasil ganha, empata, perde, vai ser fácil, vai ser difícil? Hã? Daqui a pouquinho, minha gente, todas as informações. Eu volto já. 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
2: Sexta-feira, 19 de junho de 2026, este é o Giro de Notícias. Eu sou Norberto Notari e você acompanha os destaques do momento. Uma instrução normativa do Banco Central eliminou o limite diário de R$500 para transações realizadas por meio do Pix, por aproximação. Com a mudança, os usuários poderão solicitar aumento ou redução do limite para essa modalidade. A nova regra entra em vigor no dia 1º de outubro deste ano. O presidente Luiz Inácio Lula da Silva cumpre agendas em Minas Gerais nesta sexta, em meio à indefinição sobre um palanque no estado para a disputa das eleições. O preferido do mandatário e do PT era o senador Rodrigo Pacheco, do PSB, que desistiu de concorrer ao governo mineiro. O inverno de 2026 começa no fim da madrugada de domingo, mas os primeiros dias, com queda brusca nas temperaturas, devem aparecer logo na virada deste final de semana, principalmente em boa parte do centro e sul do país. No norte e no nordeste, o clima deve permanecer firme e seco. As negociações que estavam previstas para hoje entre Estados Unidos e Irã em um resort na Suíça não vão mais acontecer. O cancelamento da agenda foi anunciado pelo Ministério das Relações Exteriores suíço. O México é o primeiro classificado para a próxima fase da Copa do Mundo. Um dos anfitriões da competição bateu a Coreia do Sul por 1-0 e lidera o Grupo A. Antes, República Tcheca e África do Sul empataram por 1-1. Também nesta quinta, o Canadá goleou o Catar por 6-0. Ainda pelo Grupo B, a Suíça bateu a Bósnia 4-1. O técnico Carlo Ancelotti deve realizar pelo menos duas mudanças na equipe titular do Brasil que enfrenta o Haiti hoje à noite em relação ao jogo anterior contra o Marrocos. Danilo e Matheus Cunha devem entrar no lugar de Ibáñez e Igor Thiago. A dúvida deve ficar entre Danilo Santos e Lucas Paquetá. Pelo mesmo grupo, hoje tem Escócia e Marrocos. E pelo D, Estados Unidos encara a Austrália e na madrugada tem Turquia e Paraguai. 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Trabalhos técnicos, Mário Melo.

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0: agora na cidade, são 12:29.
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0: Nós estamos no ar, minha gente, com mais uma edição do programa Giro de Notícias. Hoje é sexta-feira, 19 de junho de 2026. E a você na sintonia, o nosso muito obrigado. Você que nos ouve aqui na sede, na nossa querida Zona Rural e em qualquer lugar do planeta pela internet. Sejam todos bem-vindos. Até às 14 horas aqui, a notícia não para.
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0: 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Gente, deixa eu falar também para vocês aqui.
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0: Muito bem, minha gente. A gente inicia aqui as informações da área policial, trazendo para vocês aqui as principais informações da cidade, da região, da Bahia, do Brasil e do mundo. Mandar um grande abraço aqui ao meu querido amigo Guilherme da MTX Celulares, é o maior vendedor de iPhone aqui dessa região, viu? Não tem como comprar em outro lugar. Eu acho que eu já comprei uns 5 iPhone com ele, já indiquei para centenas de pessoas. O cara é diferenciado, né? É, o Guilherme Rodrigues, MTX vendendo para Palmas de Monte Alto e para toda a região, né? Ele manda entregar em qualquer lugar do Brasil. O cara é fera. Gente, vamos seguindo o nosso programa. Olha, furto em salão de beleza é registrado no centro de Palmas de Monte Alto. Um salão de beleza localizado no centro de Palmas de Monte Alto foi alvo de furto na manhã desta quinta-feira. Também esse vagabundo fez um arrastão, hein? Ai, ai. A ocorrência foi registrada na rua 13 de maio e mobilizou policiais militares do 17º Batalhão após acionamento do proprietário do estabelecimento. Segundo a Polícia Militar, imagens do sistema de monitoramento mostraram que um homem ainda não identificado pulou o muro do imóvel e arrombou a porta dos fundos para ter acesso ao local. Após invadir o estabelecimento, o suspeito furtou duas máquinas de cortar cabelo, avaliadas em aproximadamente R$500. As câmeras registraram que o autor usava calça jeans, boné vermelho e camisa preta estampada. Ou seja, é o mesmo vagabundo que entrou no sacolão BH, que tentou entrar na Quipão, na padaria, e também no supermercado Silva, né? E deve ter tentado entrar também em outros locais. O bicho é astuto. Você vê pelas imagens aqui que a gente divulgou, que ele escalou lá um prédio, né? E só não teve acesso ao local porque o negócio estava fechadinho, né? Mas lá no sacolão BH ele conseguiu entrar, e também nesse salão. Não é daqui do município, e tenha certeza, viu? A polícia vai pegar. Depois vocês me digam. Vai pegar. Depois da ação, o indivíduo fugiu e não foi localizado. A vítima, de 51 anos, foi orientada a registrar a ocorrência na delegacia, que deverá investigar o caso, né? Inclusive, a informação é que a vítima já registrou o caso na delegacia. Vamos aguardar agora. Polícia Civil está investigando e eu tenho certeza, né? Confio no nosso delegado, doutor Denner, nos nossos investigadores e na nossa polícia militar. Tem que botar esse indivíduo atrás das grades. Olha, adolescente fica ferido após acidente entre moto e carro em Palmas de Monte Alto. Foi aquele acidente que eu falei ontem, né? Olha, um adolescente de 17 anos ficou ferido após um acidente de trânsito registrado na manhã desta quinta-feira na Praça do Bonfim, bairro Bonfim, em Palmas de Monte Alto. De acordo com informações da Polícia Militar, populares acionaram a guarnição do 17º Batalhão para atender a ocorrência. No local, os policiais encontraram o jovem caído ao solo após a colisão envolvendo uma motocicleta Honda NXR 160 Bros e um Fiat Uno, conduzido por um homem de 51 anos. A vítima recebeu os primeiros atendimentos de uma equipe do SAMU e foi encaminhada ao Hospital Municipal Milton Farias Dias Laranjeira. Segundo informações repassadas à polícia, o adolescente apresentava escoriações nos braços e pernas, além de um corte na cabeça. Em razão da necessidade de exames complementares, ele foi transferido para o Hospital Geral de Guanambi. Após o atendimento da ocorrência, os policiais realizaram a desobstrução da via para restabelecer o fluxo de veículos. Os dois veículos envolvidos foram removidos e ficaram à disposição da Delegacia Territorial para os procedimentos cabíveis. Na cidade são 12 horas mais 38 minutos, 12h38. Daqui a pouquinho vamos trazer informações, porque a batata do senador Jacques Wagner está assando, hein? Só deu ele ontem na TV, saiu no Jornal Nacional, e olha que ele desafiou, né? Ameaçou processar a revista Veja, disse que não tinha envolvimento nenhum com o Vorcaro, e aí policiais federais na casa do Jacques Wagner apreenderam dólares, dá mais de 200 mil dólares, amigo. Não é brincadeira não, a foto tá lá no nosso site. Mas sabe o que ele disse? Que os dólares apreendidos pela Polícia Federal são provenientes de diárias recebidas em viagens internacionais. É brincadeira um negócio desse? E o Jerônimo Rodrigues declarou apoio a Jacques Wagner. Ele disse o seguinte, abre aspas: Não soltaremos sua mão. É evidente que a gente precisa aguardar. Vamos aguardar as investigações. Mas o ministro do Supremo Tribunal Federal não mandaria, né, policiais federais na casa do senador se não tivesse fortes indícios. Inclusive também na casa de um empresário famoso ligado ao Jacques Wagner e ligado também a alguns setores do PT na Bahia, que me passou agora o nome dele aqui, que inclusive chegou até a ser preso, esse empresário, no ano passado, e ele está com tornozeleira eletrônica, né? Ele seria o encarregado em pagar propinas, né? E inclusive estaria envolvido naquela venda, né, da cesta do povo e por aí vai. Então a situação é muito delicada, viu, minha gente? Muito delicada. Vamos aguardar, né, para ver o que vai acontecer. 12 horas mais 40 minutos, 12:40. Já no nosso programa nós vamos conversar aqui com o Edinaldo Medrado, né? Ele que vem aqui ao nosso programa Giro de Notícias para trazer uma manifestação, trazer esclarecimentos acerca do programa Minha Casa Minha Vida Rural, né? O Edinaldo, inclusive, que esteve aqui há uma época falando sobre esse programa, e hoje ele traz pra gente aqui resultado, traz manifestações, esclarecimentos, né? Infelizmente as notícias não são boas, né? Inclusive, pelo que eu já conversei com ele, são até revoltantes, né? As informações que ele vai trazer pra gente aqui, lamentáveis, né? Mas é importante que a população tome conhecimento da verdade, né, para saber o que aconteceu e o que está acontecendo. Então já o Edinaldo Medrado fala com a gente. Bom, vamos trazer aqui informações, né, falando aqui no Jacques Wagner. Da mesma forma que a gente trouxe ontem aqui a informação, o Jacques Wagner se manifestou e a gente vai trazer agora a manifestação dele. Ele disse que sua relação com Vorcaro é praticamente zero. Vamos ouvir.
3: Em entrevista exclusiva à Band News TV nesta quinta-feira, o senador Jacques Wagner, do PT da Bahia, afirmou que sua relação com o banqueiro Daniel Vorcaro é praticamente zero e que nunca recebeu dinheiro do Banco Master. Jacques Wagner, líder do governo no Senado, e o empresário Augusto Lima, ex-sócio do Banco Master, foram alvos da nona fase da Operação Compliance Zero da Polícia Federal, deflagrada nesta quinta-feira. O parlamentar é apontado como beneficiário central de pagamentos, favorecimentos e aquisições patrimoniais vinculadas a Augusto Lima e ao Banco Master, por intermédio de familiares e pessoas de confiança. É o caso da compra de um apartamento de R$2.400.000 em Salvador, além de pagamentos e repasses de mais de R$5.000.000 à BN Financeira, ligada à família do parlamentar. Durante a operação de busca e apreensão em endereços ligados a Jacques Wagner, a PF encontrou milhares de dólares e euros em espécie. A Band News TV, Jacques Wagner disse estar tranquilo quanto à origem do dinheiro apreendido, por se tratar de recursos do Senado para o custeio de diárias em viagens internacionais. E afirmou que Augusto Lima intermediaria a compra do apartamento citado na investigação da PF.
4: Do ponto de vista do dinheiro, eu estou absolutamente tranquilo. Nunca recebi dinheiro de ninguém, muito menos do Master ou do Augusto Lima, então eu estou absolutamente à vontade. Sobre o apartamento, na verdade é um apartamento que está em construção aqui no Horto. Eu tinha interesse de dar um apartamento, de ajudar minha filha a comprar um apartamento desse. Como o Guga, o Augusto Lima, é um investidor, eu disse a ele: você pode comprar, depois eu vou recomprar, porque o apartamento está em construção, não está pronto. E eu teria que vender o apartamento de minha filha para poder complementar e pagar o apartamento ou ela financiar.
3: Apesar de ser alvo da nova fase da operação da PF, que mira um esquema de irregularidades envolvendo instituições do Sistema Financeiro Nacional, Jacques Wagner afirmou que sua candidatura ao Senado está mantida.
4: Olha, primeiro, em relação à minha candidatura, está absolutamente mantida. Eu estou muito seguro de tudo que eu fiz, estou muito seguro da minha vida pessoal. Eu não tenho CNPJ, eu só tenho CPF, não tenho empresa, não tenho nada. Eu tenho um apartamento, que é o apartamento que eu moro, e meu sítio lá em Andaraí. Esse é meu patrimônio. Você deve se lembrar que em 2018, quando eu também fui candidato ao Senado, teve uma busca e apreensão na minha casa por conta da Fonte Nova, em 18 de fevereiro, dessa vez foi em junho.
3: Jacques Wagner declarou ainda que recebeu um telefonema do presidente Lula para prestar solidariedade, mas que a mudança na liderança do governo no Senado não foi tratada na conversa. Os agentes da Polícia Federal também apuram a atuação de Jacques Wagner no Senado em temas de interesse do Banco Master. Por exemplo, crédito consignado, aumento do limite de cobertura do FGC, o Fundo Garantidor de Crédito, além da fiscalização e do controle da operação de aquisição do Banco Master pelo BRB. A operação foi autorizada pelo ministro do Supremo Tribunal Federal, André Mendonça, que determinou ainda a suspensão de passaportes e a proibição de contato entre os investigados. Segundo a PF, a relação entre Jacques Wagner e Augusto Lima seria antiga, próxima e marcada por elevado grau de confiança. Há registros de mensagens, áudios, chamadas de voz, além de encontros presenciais, viagens em jatinhos particulares e interações familiares. Em nota, os advogados de Augusto Lima disseram que a operação da Polícia Federal era desnecessária e que o empresário sempre atuou dentro dos limites da lei, com transparência, responsabilidade técnica e observância das normas que regem o sistema financeiro e a administração pública.
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0: Agora na cidade são 12 horas mais 47 minutos. 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
0: Olha, tem bingo em prol da reforma da igreja de Lagoa Seca. A sua participação ajuda a construir um futuro melhor para a nossa igreja, Igreja de Lagoa Seca. O bingo vai ser amanhã, né, dia 20, às 19 horas, lá no bar de Tinés. Primeira quina, um fardo de cerveja. Segunda quina, um fardo de refrigerante. E a cartela cheia, um liquidificador. Os organizadores agradecem aí a colaboração de todos. Deixa eu falar de festança boa aqui, minha gente. É, festa boa para todos vocês. É o convite especial do Arraiado Augusto. É. É tempo de alegria, tradição e bons encontros, né? Então, olha, amanhã, dia 20, a partir das 20 horas, o palco vai ser em Baixa do Augusto, hein? Aqui no município de Palmas de Monte Alto. A comunidade Baixa do Augusto tem a alegria de convidar a todos para viver uma noite inesquecível de tradição, cultura e muita animação no nosso grande Arraiá. Então, vista aí o seu traje junino, né? Prepare aí o sorriso para você participar com a gente, tá bom? Inclusive, eu quero agradecer aqui, o pessoal já me fez aqui o convite. Olha, nós teremos lá a banda Muvucão do Forró, Beyum Domingues e Lucas e Luquinhas. Gente, ó, amanhã, viu? Dia 20 de junho, 8º Arraiá do Augusto, lá em Baixa do Augusto, imperdível. Olha, amanhã também nós temos Arraiá lá em Espraiado. É, Arraiado Wilson Lins em Espraiado, lá na escola, no colégio, começa a partir das 16 horas e vai até às 19h30. E logo depois tem festa com Zezé do Arrocha e Guilherme Brás, tá bom? Imperdível aí o Arraiá do Wilson Lins lá em Espraiado. Bom, são 12 horas mais 51 minutos, 12h51. Daqui a pouquinho tem mais informações aqui no programa. Vamos trazer que homem de 49 anos é preso por suspeita de tráfico de drogas lá em Brumado. Suspeito tenta fugir da PM, mas acaba detido com drogas em Licínio de Almeida. E jovem fica gravemente ferido após colidir motocicleta contra caminhão na BR-030 em Malhada. E vamos trazer ainda que Jerônimo declara apoio a Jacques Wagner após a operação da Polícia Federal. Abre aspas, não soltaremos sua mão, fecha aspas, disse o governador. Mas agora, conforme nós informamos, estamos recebendo aqui no programa Giro de Notícias o Edinaldo Medrado, ele que vem aqui ao nosso programa para falar sobre o programa, né? Minha Casa, Minha Vida Rural. Edinaldo, satisfação recebê-lo mais uma vez aqui no Giro de Notícias, boa tarde.
5: Boa tarde, Wilson, boa tarde aos ouvintes do programa Giro de Notícias da nossa aqui rádio Visão FM, né, no 87,9, aos ouvintes principalmente que estão nos, que está no campo, que é o nosso público-alvo dessa informação que nós vamos levar a cada um deles.
0: Edinaldo, eu me recordo que na época, né, das inscrições, você esteve aqui no nosso programa, como sempre, muito transparente e preocupado, né, em multiplicar as informações, em passar para a população o que você aprendeu, o que você sabe em relação ao programa. Você esteve aqui, naquela época, muito entusiasmado, né, com esse programa. Conversei com você essa semana, eu vi muita frustração, vi muita revolta, vi você assim indignado. E aí a gente conversava, você se colocou à disposição para explicar, para esclarecer à população o porquê, né, dessa sua insatisfação com o resultado do programa. E eu queria agora que, aproveitando a nossa audiência, você levasse ao conhecimento da população o que aconteceu e por que que Edinaldo Medrado está insatisfeito, está revoltado.
5: Muito bem, Wilson.
0: É isso mesmo, né? Não estou falando nenhuma bobagem, não.
5: Não. Você falou toda a verdade. No ano passado nós estivemos aqui, né, com a abertura que você nos deu para que junto à entidade do Tamboril, juntamente com a Secretaria Municipal de Agricultura, nossa amiga Rosa, com o apoio do gestor municipal, prefeito Tito, a gente esteve no município fazendo a divulgação do programa. Com a Secretaria Municipal de Agricultura, nossa amiga Rosa, com o apoio do gestor municipal, prefeito Tito, a gente esteve no município fazendo

0: Hoje se completa 8 dias. Eu estou muito decepcionado, revoltado e frustrado com tudo que vem acontecendo diante do processo de seleção do Minha Casa Minha Vida Rural ciclo 2025 e 2026. Eu não posso ser leviano, Wilson, e nem justo em aqui apontar o dedo, mas eu tenho um direito como cidadão que sou, além de ser também eleitor, sou um cidadão e pagador de imposto. Eu tenho aqui o direito de apontar alguns erros cometidos pelo Ministério das Cidades e a Caixa Econômica Federal, a matriz, não a Caixa Econômica em relação ao Estado e ao território, que nós aqui somos subordinados à Superintendência Local de Vitória da Conquista. Hoje, Vitória da Conquista compreende duas grandes regiões, a região sudoeste e a região oeste da Bahia. Então, eu tiro aqui desse bolo a Superintendência Sudoeste e Oeste da Bahia e a Superintendência da Bahia. Mas eu não posso deixar de colocar dentro desse bolo a Caixa Econômica Federal num quesito à habitação e principalmente ao Ministério das Cidades. Talvez algumas pessoas acham que eu sou um pouco polêmico, mas não é questão de ser polêmico, não é questão de querer me aparecer, porque eu não preciso me aparecer. Eu não vivo de aparência, eu não sou influencer e nem tenho vontade de ser. O que eu vivo é de realidade. E essa realidade que eu vivo é porque eu convivo com quem vive lá no campo. Imagine só, Wilson, sai uma portaria em 2025 e nessa portaria está lá os pré-requisitos mínimos para o atendimento e seleção de famílias que moram no campo. Aí eu te digo, tem lá a prioridade para os povos indígenas, é a primeira prioridade. Prioritário os povos indígenas, as comunidades quilombolas, as comunidades tradicionais, fundo, fecho de pasto, ribeirinhos, ciganos e os assentados da reforma agrária. Em segundo lugar, vem os agricultores familiares. Aí quando chega o resultado de uma seleção, que como você vai colocar a pouco instante, você vai colocar aí um vídeo, a fala do deputado federal Hildo Rocha do Maranhão, do MDB. E o MDB é que está com a pasta do Ministério das Cidades. Imagine só, o próprio deputado federal Hildo Rocha do MDB escancara o que houve em relação à seleção do Minha Casa Minha Vida Entidades, que também está ligado ao Minha Casa Minha Vida Rural. E o que houve com a gente aqui? Palmas de Monte Alto, através da nossa entidade, nós cadastramos e a Caixa enquadrou 100 propostas, ou seja, 100 unidades, que é produção, construção, ou seja, construção nova. 100. Sem estar no sistema lá do Atender Habitação, que é subordinado à Caixa e ao Ministério das Cidades. Então, ou seja, seria 100 famílias.
1: Tudo dentro do edital.
0: Do edital, dentro da portaria.
1: Respeitando aí a...
0: os critérios, os mínimos critérios.
1: Sim.
0: Das 100 unidades habitacionais, que é produção nova, nós conseguimos também enquadrar dentro da própria portaria mais 120 famílias para melhoria. O que é a melhoria? É a reforma, que o povo conhece como reforma, mas o Ministério das Cidades e a Caixa conhece como melhoria. Um total de 220 famílias, fora a proposta da Secretaria de Agricultura, mais 450 famílias para produção, construção nova.
1: Essa, no caso, é de forma paralela, distinta, né? Dessas
0: justamente,
1: entidades.
0: Distinta da apresentação da entidade organizadora, no caso, Associação de Fundo de Pasto Tamboril. Sim. Sem falar também que houve outras entidades que apresentaram propostas e as quais também foram enquadradas. Aí eu te falo, será que vale a pena a gente sonhar por um programa que frustrou o sonho? Eu não falo aqui só em Palma de Monte Alto, não. Que frustrou o sonho de milhões e milhões de brasileiros que convivem num campo e estão num campo, produzem num

0: campo por uma simples vaidade, vaidade de ato político de um partido político. Eu vou isentar aqui o PT, porque até o exato momento nós não estamos tendo conhecimento que o PT está envolvido nisso. Porque também, se tiver envolvido, eu também vou criticar. Eu não tenho partido e nem político de estimação. O meu partido e o meu político de estimação é o povo. São aqueles que eu convivo, que é da zona rural. Mas o MDB está envolvido. Está envolvido em tudo isso que vem acontecendo há um mês atrás, que eu já vim denunciando em dois grupos de WhatsApp, ao qual eu faço parte, junto à Caixa de Conquista. Eu já vim alertando os companheiros e companheiras que fazem parte das entidades. Digo, abre os olhos. Até então, há meses atrás, teve aqui na região, num território, um candidato a deputado, que agora é candidato, pré-candidato a deputado federal do MDB, oferecendo unidades habitacionais. Houve aqui no nosso território. Eu não sei se chegou a Palma de Monte Alto, mas esteve em Catité e Guanambi. Não sei se teve em Palma de Monte Alto. Aí eu lhe falo, cadê a transparência? Porque até então, Wilson, desde o mês de setembro, a Caixa tem um cronograma a cumprir. E esse cronograma não vinha sido cumprido à risca, que era simplesmente divulgar a portaria. Aí passou-se janeiro, não divulgou. Aí prorrogaram. Foi para o mês de março, abril, maio. Maio. A gente tinha que ter, a última portaria seria dia 8. Aí pediram para o dia 12, porque o presidente estava em atividade e queria fazer essa cerimônia de divulgação com o presidente. Qualquer pessoa pode entrar lá no site do Ministério das Cidades, que é o site oficial do Ministério, e vão ver lá que está bem escrito no rodapé o cronograma. Dia 12 de junho seria o dia de divulgação da portaria de seleção do Minha Casa Minha Vida, entidades urbana e também rural. Sabe o que aconteceu? Houve essa cerimônia, mas o ato de divulgação não houve. O ministro tentou a todo tempo escorregar na casca de banana, né? E deu meia-noite e essa portaria não saiu do Minha Casa Minha Vida Rural e entidades. Com tudo aquilo ali, eu já comecei a provocar dentro do grupo uma insatisfação, dizendo, gente, aí tem coisa. Que eu já vinha falando há 2 meses atrás, aí tem coisa.
1: Começou a sentir o cheiro
0: O
1: de
0: cheiro de marmelada,
1: marmelada.
0: de pizza, na verdade. Ao que ocorreu? Quando foi na segunda-feira, 6 e pouca da manhã, começou a correr uma lista do rural e do urbano.
1: Oficial?
0: Não, não oficial,
1: Extraoficial.
0: né? Extraoficial. Começou a correr essa lista nos grupos de WhatsApp. A gente recebeu, a turma nossa de conquista, nós recebemos essa lista. Aí eu comecei a provocar. Bora correr atrás para saber se essas listas é fake ou não. Na parte da manhã, alguns colegas nossos, companheiros, começaram a ligar para o Ministério das Cidades. E aí, qual era a resposta? A lista é fake? Ah, não sabemos. Ah, não sabemos. Quando foi na tarde, a pressão foi tão grande que eles admitiram que era fake. Imagine só, admitiram que era fake. Mas quando chegou 8 e pouca da noite, aquela lista que alguns funcionários do Ministério disse que era fake, já não era mais fake. Era a lista oficial do Ministério das Cidades. Então, ou seja, cadê o atendimento em relação aos pré-requisitos mínimos do programa? Cadê a transparência? Até hoje, nenhuma entidade recebeu por parte do Ministério e da Caixa Econômica Federal a matriz em Brasília que lida com o programa. Nenhum e-mail dizendo, ó, a proposta da entidade tal ou a proposta da prefeitura tal não foi selecionada por esse quesito.
1: Você está brincando comigo?
0: É, justamente ninguém recebeu. Pode perguntar ao prefeito municipal se ele recebeu algum e-mail do Ministério das Cidades ou da Caixa dizendo, ó, prefeito, a proposta a qual foi enquadrada, mas não foi selecionada, por esse pré-requisito.
1: Que pelo que eu entendi, deixa eu ver se é isso mesmo, Edinaldo, não só houve uma negativa para aprovação das propostas pelas entidades, né? Essa que você representa, que é a de
0: Tamboril.
1: E também uma resposta negativa à prefeitura.
0: A prefeitura.
1: Ninguém foi selecionado.
0: Ninguém.
1: Ou seja, excluíram Palmas de Monte Alto e outras cidades do programa e pior e mais grave, sem justificativa.
0: Sem justificativa nenhuma.
1: É isso mesmo?
0: Nenhuma. Isso aqui eu afirmo aqui sem ter sombra de dúvidas. Coloco meu CPF para qualquer um. Eu não tenho medo de falar sobre isso.
1: E aí você trouxe aqui uma informação muito importante, né, que é uma manifestação sua evidente, que você deve ter apurado, que provavelmente Palmas de Monte Alto e outras cidades foram prejudicadas devido à influência política no programa, que não foi observado os critérios.
0: Justamente.
1: É isso mesmo?
0: Justamente.
1: Você ratifica isso?
0: Ratifico, sem sombra de dúvida. É tanto que eu desafio lá no grupo da Caixa Econômica, a qual nós fazemos parte, eu desafio o Ministério das Cidades, eu desafio o governo e eu lá desafio a própria Caixa Matriz, que lida com o programa, que me processe, para que prove, para que diga que eu estou errado, que me processe em relação a isso. Porque é inadmissível, Wilson.
1: Agora, pela nossa experiência, e você acredita ter essa experiência também, deve ter gente grande envolvida nisso aí.
0: Justamente.
1: Porque influência política tem que ter poder político, tem que ter realmente, assim, interesses maiores, não é?
0: Justamente. E eu te falo ainda mais, na fala aí que nós vamos ouvir aí,
1: vamos,
0: do deputado federal Hildo Rocha, está claro, deputado federal Hildo Rocha do Maranhão.
1: Do MDB.
0: Do MDB do Maranhão, que é opositor ao Flávio Dino. Mas até então está em defesa do programa Minha Casa Minha Vida Rural. Agora vou trazer aqui um contexto um pouco para o estado da Bahia. Quantos deputados federais nós temos aqui no estado da Bahia que pertencem à base do governo federal estadual?
1: Muitos.
0: Muitos. Agora vem a pergunta que não quer calar. Quais deles... A tribuna do Congresso Nacional para se manifestar em favor do Minha Casa Minha Vida Rural e das entidades e do povo que está lá aguardando realizar esse sonho, até o momento, pelo que eu sei, nenhum. Não tiveram a coragem de colocar o rosto, não tiveram a coragem de botar a cara para apanhar.
1: Você já fez um levantamento de dados, porque além de Palmas de Monte Alto, outras cidades também foram prejudicadas, né?
0: Foram.
1: Já tem, assim, um levantamento de mais ou menos quantas cidades aqui na nossa região, que é o que mais nos interessa aqui no sertão produtivo?
0: Wilson, praticamente todos os municípios.
1: É mesmo?
0: Todos nós pagamos o pato.
1: E
0: por incompetência do ministério.
1: Como é que vai ficar esse
0: povo? Por ingerência política.
1: A esperança virou pizza.
0: Virou pizza.
1: Como é que vai ficar?
0: Aí, essa resposta quem tem que dar é o governo federal. Eu vou te falar aqui, eu vou mais além. Um exemplo aqui, ó. Eu vou tirar aqui Palma de Monte Alto.
1: Sim.
0: E vou trazer aqui Bom Jesus da Lapa. Bom Jesus da Lapa tem diversas entidades organizadoras, atuantes, que tem um trabalho formidável e brilhante em relação à Minha Casa Minha Vida. Ficaram de fora. Sabe o que aconteceu com a Lapa? Uma entidade de Pernambuco, foi que foi selecionada. Se não me falha a memória, ou é 120 ou 180 habitações. Agora imagine só, uma entidade de Pernambuco ser selecionada para apresentar um grupo de agricultores familiares no município de Bom Jesus da Lapa. Tem entidades aqui que foram selecionadas também para a Bahia, que a sede é em Brasília. Então, tem algo de errado, como o próprio deputado federal Hildo Rocha vai falar nesse áudio, nesse vídeo dele. Ele afirma categoricamente o que é que houve. Então, tem algo de estranho que nunca aconteceu, Wilson, na história do programa, porque hoje o Minha Casa Minha Vida, ele foi remodelado, certo. Mas era o antigo PNHR. Este programa nunca tinha passado pelo que passou hoje. Até então, até no governo de Michel Temer, que a esquerda costuma de falar de golpista, isso não aconteceu no governo Michel Temer, que poderia ter acontecido ele não querer ter relação com entidades que tinham vínculo com a esquerda. Mas o Michel Temer não fez isso. Ele não fez isso. Quando ele lançou a primeira portaria, o primeiro ciclo no governo dele, no primeiro ano, foi no primeiro ano, ele simplesmente contratou as entidades que foram selecionadas. Então, ou seja, hoje no governo Lula, que é um governo popular, que deveria manter os direitos dos povos tradicionais, a coisa acontece ao contrário. Devido ao quê? Devido a interesses políticos e também comerciais.
1: Tem coisa aí. Mas vamos ouvir, porque eu confesso aqui que eu ainda nem ouvi, estou ansioso também para ouvir aqui o deputado
0: Hildo Rocha.
1: Hildo Rocha, minha gente, que é do MDB lá de
0: Maranhão.
1: Vamos acompanhar aqui a declaração dele, porque segundo o Edinaldo aqui é muito importante, né? Vamos ouvir.
2: Eu tomei conhecimento de uma publicação feita pelo Ministério das Cidades com relação à seleção de habitações custeadas com Fundo de Desenvolvimento Social, FDS. E também do programa Minha Casa Minha Vida Rural. Para nossa surpresa, não tem critério, não teve critério, e por isso eu entrei com requerimento de convocação da ministra Miriam Belchior, que é ministra da Casa Civil, que é responsável pelo PAC, e como Minha Casa Minha Vida está dentro do PAC, para que ela venha à Câmara dos Deputados explicar como foi feita esta seleção. Pelo que se soube, foi feito debaixo do subterrâneo do Palácio do Planalto. De madrugada, não foi nem à noite, foi de madrugada. Então, eu fiz a convocação tanto pela Comissão de Fiscalização Financeira e Controle, assim como pela Comissão de Desenvolvimento Urbano, pelas duas comissões. São Paulo recebe 3.500 casas, só a cidade de São Paulo. 3.500 unidades habitacionais, enquanto o Maranhão inteiro, que tem o maior déficit habitacional, só 1.700. Então, não tem critério.
1: É, um deputado federal, não é isso? Falando essa manifestação na tribuna da Câmara dos Deputados, né? Que já entrou até com requerimento aí de convocação da ministra, né?
0: Aí, outro absurdo, Wilson. Quem tiver acesso à lista, está lá no site do Ministério, uma lista sem portaria ainda. Até para você ver que durante todo o tempo do programa, toda a lista só saía anexada ao número de portaria. Até o momento, até amanhã, eu estive acessando o site, a gente não teve acesso ainda à portaria, mas a lista está lá. Um exemplo aqui. Tem um critério que diz o seguinte, que cidades, municípios, onde tem ou a metade dos moradores que convivem na zona rural, ou 40%, ela é prioritária em relação à questão da seleção. Aí eu te falo a pergunta, a cidade de Camaçari, será que é a cidade de Camaçari, os seus habitantes, uma boa parte mora na sede do município ou no interior do município? Porque Camaçari, basicamente, quase que não tem zona rural. Mas lá tem uma seleção via prefeitura. Agora imagine, Palma de Monte Alto, que tem praticamente quase a metade dos seus habitantes convivendo na zona rural, no semiárido brasileiro, e nordestino e baiano, não foi selecionado. Eu não estou falando aqui, não é pela entidade, não. Se pelo menos a prefeitura tivesse a sua seleção aceita e aprovada, eu me sentiria feliz. Muito feliz, porque até então seria o nosso município, seriam os nossos agricultores familiares que estariam ali prestes em breve a realizar um sonho.
1: E de forma justa, né?
0: Justa. Aí outra pergunta que eu faço. Compare o PIB de Camaçari com Palma de Monte Alto. Tem necessidade disso? Cadê o critério? Então não houve critério. É tanto que eu desafiei, tanto lá no grupo, tanto o Ministério como a Caixa, e ninguém teve resposta. Por quê? porque não tem como explicar o que houve em relação à seleção. É um descaso, falta de transparência, falta de respeito para com aqueles que convivem no campo.
1: Algo muito estranho.
0: Muito estranho, como o próprio deputado federal fala, entendeu?
1: E aí, Adinaldo, felizmente, o que fazer diante de um resultado como esse? Quais serão aí as mobilizações? Porque nós temos aí agora, com essa informação que você traz pra gente aqui, eu tenho certeza que muita gente que não tinha informação, né, ficou muito frustrada aí e revoltada também. O que fazer diante de uma atitude como essa? Qual é a sua reflexão?
0: Wilson, veja bem. Na terça-feira nós tivemos uma live com o vice-governador do Maranhão, Dr. Felipe. Ele se prestou a se reunir com algumas lideranças do Nordeste, e a Bahia esteve incluso. Eu também estive participando dessa live juntamente com nosso amigo ali, parceiro Gilson do PT de Candiba, e a gente colocou ali a nossa frustração. E até então, o vice-governador, imagine só, o vice-governador do Maranhão se expôs para comprar uma briga, não só pelo estado dele, mas por todo o Nordeste. E aí está tendo conversas em Brasília, isso já chegou ao ouvido do presidente Lula, mas eu acho que o Lula está acuado. O Lula está com a faca no pescoço. Então tem grupo político colocando a faca no pescoço para que ele não mexa nesse resultado. Para que ele não mexa. Você pode ter certeza, porque até então, se o Lula não estivesse acuado, ele já tinha tomado simplesmente a decisão: ó, cancele tudo e comece do zero.
1: Vamos fazer a coisa certa.
0: Vamos fazer a coisa certa, justamente. Vamos averiguar, pegar a CGU e abrir uma sindicância dentro do Ministério das Cidades para saber o que é que houve. Quem foi que tentou negociar com quem? E negociou o quê? Como o próprio deputado federal do Rocha fala. Foi negociado debaixo dos porões lá no Planalto. Será que tem alguém para rebater isso? Não tem.
1: Olha, Adinaldo, a gente não pode, evidentemente, aqui fazer pré-julgamentos, né? Mas diante aí os indícios, né, da sua fala, da fala do deputado, pode ter realmente aí favorecimento político, coisas assim, manobras, né, para fazer essa marmelada toda e de forma completamente injusta, prejudicando, minha gente, que aí onde é que tá o ponto mais importante? Quem realmente precisa.
0: Precisa. O problema então, é para atender quem precisa.
1: Eu concordo com você, eu acho que o que deveria acontecer nesse momento é abrir uma sindicância, teria que, vamos suspender isso aqui, vamos ver o que aconteceu, porque tá muito estranho, né? Enfim, de qualquer forma, eu quero aqui lhe agradecer, dizer que o nosso programa, a nossa rádio aqui está sempre de portas abertas. Qualquer novidade, se você puder compartilhar com a gente, para a gente poder compartilhar com os nossos ouvintes, a gente agradece. E torcer para que a verdade seja restabelecida, porque está muito estranho isso aí, falta de transparência. E eu acho que se o presidente Lula não quiser manchar o seu governo, mais do que já está manchado em algumas situações aí, passar uma borracha nisso aí, mandar apagar essa situação e fazer a coisa certa. Obrigado, fique à vontade para suas considerações.
0: Wilson, eu agradeço pelo espaço. Então estou trazendo aqui as informações para aquelas famílias, as comunidades quilombolas que estiveram junto conosco, né, que depositaram a sua confiança no nosso trabalho, mas infelizmente nem tudo é como a gente pensa. O sistema é perverso. O sistema usa de suas artimanhas quando o sistema se sente incomodado. E é o que houve. Agora sim, Wilson, finalizando. O estado da Paraíba já entrou com a petição solicitando ao Ministério Público Federal que judicialize o processo. Então, quando há alguma manifestação desse tipo, aí agora a PGR entra no circuito, entra na briga, e o governo federal vai ter que se explicar.
1: Inclusive, era uma pergunta que eu ia fazer agora, acabei passando aqui, se já tinha algum indício aí, alguma informação de judicialização.
0: Já, o estado da Paraíba. Foi o primeiro estado do Nordeste a ter a coragem a fazer isso.
1: Ótimo.
0: A Bahia era para ter feito, mas infelizmente o poder às vezes tenta calar as pessoas. Então agradecer a todos e o espaço aí, Wilson, e que Deus assim nos abençoe a todos nós.
1: Tá aí, minha gente, Edinaldo Medrado trazendo informações aqui importantes, né, relacionadas aí ao programa Minha Casa Minha Vida Rural, né? É lamentável, eu tenho certeza que ele gostaria de estar aqui para trazer boas notícias, mas é importante o povo saber o que está acontecendo, até porque a força maior vem do povo, né? Então a gente vai, evidentemente, ficar em cima disso aí para ver o que vai acontecer e não admitir de forma alguma coisas erradas. Se acontecer coisas erradas, o povo sabe como fazer para corrigi-las, né? É na hora do voto, é na hora lá das eleições. Na cidade são 13h20, 13h20. Deixa eu trazer aqui algumas importantes informações aqui. Olha, boa tarde, Wilson. Tem notícia sobre a água que vai colocar na Mata Verde da Embasa. Quem perguntou aqui, deixa eu ver. Não temos, né? Mas acredito que brevemente aí o pessoal deve estar trazendo aqui informações em relação a isso. É importante até ver também com o pessoal da prefeitura, né, os vereadores, para poder buscar aí mais informações, como é que está aí o andamento desse programa. A Associação Comunitária Boa Esperança dos Produtores Rurais de Pinga Fogo lembra da reunião neste domingo, dia 21 de junho, a partir das 8 horas, na sede da mesma, para tratar de assuntos do interesse de todos. Desde já, a diretoria agradece a presença. Valdionor, do Conselho Fiscal. Boa tarde, Pingo do Paracatu mandou um alô aí para todos os trabalhadores do CRAS e da assistência social. Patrícia do Rancho, tá todo mundo de parabéns. Pessoal da prefeitura, um abraço para todos vocês. É o Pingo lá do Paracatu. Viu, se estou ouvindo o giro de notícias pelo aplicativo, manda um alô para mim, para meus filhos, para toda a galera que tá ouvindo. Toco os parabéns para minha nora Jaqueline, desejo a ela saúde, paz, amor. São sinceros votos da sua sogra Maria José. Parabéns. Vamos trazer aqui mais informações? Informação, Wilson Nunes. O governador da Bahia, Jerônimo Rodrigues, manifestou apoio público ao senador Jacques Wagner nesta quarta-feira, após o parlamentar, na verdade nesta quinta-feira, após o parlamentar ser alvo de um mandado de busca e apreensão cumprido pela Polícia Federal durante a Operação Complice Zero. Em publicação nas redes sociais, Jerônimo destacou a trajetória política de Wagner, afirmou ter se encontrado com o senador para prestar solidariedade e reafirmou sua confiança no petista. Abre aspas. A Bahia conhece Wagner e sabe que sua história e legado são motivos de orgulho e inspiração. Reafirmo a confiança no senador que honra a Bahia e lidera com compromisso o governo do presidente Lula. Fecha aspas, escreveu o governador. Jerônimo também afirmou acreditar que o senador é alvo de perseguições políticas e declarou, abre aspas, não é a primeira vez que o perseguem. A verdade há de vencer e nós, seus verdadeiros companheiros, não soltaremos sua mão. Fecha aspas. A operação da Polícia Federal investiga desdobramentos do chamado caso Master. Até o momento não há informação sobre acusação formal ou condenação contra o senador. Jacques Wagner é uma das principais lideranças do Partido dos Trabalhadores na Bahia, tendo governado o estado por 2 mandatos e atualmente exercendo o mandato de senador da República. O caso segue sob investigação das autoridades federais. 13h23, 13h23, a gente segue aqui o nosso programa Giro de Notícias. 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
1: 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Olha, vamos falar de festas juninas, né? E os cuidados em casos de queimaduras. Vamos ouvir.
4: Na fogueira de São João eu quero brincar, quero soltar meu balão e foguinho se queimar.
5: As fogueiras, os fogos de artifício e as tradicionais bombinhas são sinônimos de alegria no período junino, mas também acendem um alerta para um grave problema de saúde pública: o aumento drástico nos casos de queimaduras. Para garantir que a tradição não termine em tragédia, o cuidado com o manuseio e o conhecimento sobre os primeiros socorros são fundamentais. De acordo com a dermatologista Raíssa Maria, o tempo de reação logo após o acidente é o que determina a gravidade das sequelas na pele.
6: O primeiro cuidado vai ser resfriar essa área que foi atingida em água corrente, em temperatura ambiente, por cerca de 10 a 20 minutos. Essa conduta já vai ajudar a reduzir a temperatura dos tecidos, limita a progressão da lesão e vai ajudar também a aliviar a dor. Oriente que em seguida cubra a lesão com pano limpo e busque por atendimento médico.
5: Nem toda queimadura é igual, e saber diferenciar a gravidade do ferimento ajuda a guiar o nível de urgência do atendimento médico. A dermatologista explica as principais diferenças entre as lesões de segundo e terceiro grau, que são as mais comuns em acidentes com fogos e fogueiras.
6: As queimaduras de segundo grau, elas vão atingir a camada mais superficial da pele. Já as queimaduras de terceiro grau, elas destroem toda a pele e podem atingir até os tecidos mais profundos.
5: A especialista também destaca que saber identificar o tipo de lesão e principalmente o que não passar no ferimento faz toda a diferença no processo de cura.
6: Aplicar receitinhas caseiras como manteiga, clara de ovo, pó de café, pasta de dente, além de não funcionar, vai aumentar o risco de infecção e dificulta o processo de cicatrização.
5: A prevenção continua sendo o melhor remédio. Para curtir os festejos sem surpresas desagradáveis, mantenham crianças longe de fogueiras, evitem soltar fogos perto de fiações elétricas ou vegetação seca e nunca manipule bombinhas após o consumo de bebidas alcoólicas.
4: São

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0: Agora na cidade são exatamente 13 horas mais 42 minutos, 13h42. Já tem informações aqui sobre a seleção brasileira. Hoje é dia de jogo. O Brasil na Copa do Mundo, Brasil contra o Haiti, às 21h30. Daqui a pouquinho as informações. O técnico Ancelotti vai mexer no time para o jogo desta sexta-feira? Pois é. Vamos trazer já já como é que foi a semana, vamos trazer também um resumo aí sobre os jogos de ontem, perna quebrada, arbitragem feminina, classificação, marcaram aí a quinta-feira na Copa do Mundo. Olha, daqui a pouquinho eu vou trazer aqui um áudio, né, o presidente da Câmara, Domingos Neto, a quem eu agradeço aqui, é nosso ouvinte fiel, né, por isso que é importante ter uma autoridade como o Neto, né, que é um vereador muito diligente, ativo, propositivo, né, e acima de tudo, muito competente, né, o Domingos Neto, que é o nosso presidente da Câmara. Ele estava ligado aqui no programa no momento que Jussiele, né, da Mata Verde, entrou em contato conosco aqui para saber se a gente tinha notícia sobre a água que vão colocar lá na Mata Verde, né? E aí o presidente da Câmara mandou para a gente um áudio aqui, viu, Jussiele, e a todos aí, já já nós vamos rodar o áudio dele aqui. E obrigado, né, ao Neto, sempre muito transparente, né, aqui preocupado também com a informação para compartilhar com os nossos ouvintes. É por isso que a Câmara Municipal, né, na sua presidência aí, tem realmente feito um trabalho que vem reverberando não só aqui dentro do nosso município, mas em toda a região, porque o presidente Neto realmente tem essa preocupação de sempre estar informando a população, né, lutando aí pelas benfeitorias, as políticas públicas de desenvolvimento aqui do nosso município. Obrigado, viu, Neto? Valeu, um abraço. 13 horas mais 44 minutos, 13h44. Mais uma vez convidar a todos, viu, minha gente? Não esqueça aí, já bota na agenda. Amanhã, às 20 horas, temos Arraiá do Augusto, lá embaixo do Augusto, e temos às 16h30, lá no Espraiado. É o Arraiá da Wilson Lins, certinho? Estaremos lá. Gente, vamos de notícia?
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0: Últimas informações aqui da área policial. Olha só, vamos a Brumado. Um homem de 49 anos foi preso na manhã de hoje, suspeito de tráfico de drogas em Brumado. Segundo informações da Polícia Militar, uma guarnição realizava rondas na região quando avistou o suspeito em um bar. Ao perceber a aproximação dos policiais, ele teria lançado ao chão diversos papelotes contendo substância semelhante à cocaína. Durante a abordagem, os agentes encontraram 33 papelotes da droga e a quantia de R$ 860 em dinheiro. Conforme o boletim de ocorrência, parte do material estava no bolso do suspeito e a outra parte espalhada no chão. De acordo com o registro, o homem teria confessado que a droga era de sua propriedade. Diante dos fatos, ele recebeu voz de prisão e foi encaminhado à delegacia de Brumado. Um homem foi conduzido à delegacia territorial de Guanambi na noite de ontem após ser flagrado com drogas durante uma ação da Companhia Independente de Policiamento Tático do Meio Oeste, Rondesp, lá em Licínio de Almeida. A ocorrência foi registrada durante patrulhamento tático realizado pelos policiais. Ao chegarem ao local indicado, os militares avistaram um suspeito com as características repassadas trafegando em uma bicicleta. Ao perceber a aproximação da viatura, ele abandonou o veículo e tentou fugir a pé. Após o acompanhamento, o homem foi alcançado em frente a uma residência. Durante a abordagem, os policiais encontraram uma pochete contendo poções de substâncias análogas à maconha e à cocaína. O suspeito e todo o material apreendido foram encaminhados à delegacia territorial de Guanambi, onde foram adotadas as medidas cabíveis. Olha aí, um jovem de 18 anos ficou gravemente ferido após um acidente envolvendo uma motocicleta e um caminhão na noite de quarta-feira na BR-030 em Malhada. A colisão ocorreu por volta das 18 horas em um trecho da rodovia entre a sede do município e o distrito de Julião. Segundo informações apuradas no local, o motociclista teria tentado desviar de um defeito existente na pista, perdeu o controle da direção e acabou atingindo um caminhão que seguia no sentido contrário. O acidente envolveu uma motocicleta conduzida por Guilherme Silva Alves, de 18 anos, morador de Malhada, e um caminhão Ford Cargo dirigido por João Vitor Marques Quito, de 29 anos, natural de Curitiba. Durante o atendimento da ocorrência, os dois condutores relataram que trafegavam em sentidos opostos quando a motocicleta invadiu a trajetória do caminhão e colidiu contra a lateral direita do veículo de carga. Uma equipe do SAMU prestou os primeiros socorros ao motociclista, que foi encaminhado para uma unidade de saúde em Guarambi. Conforme informações médicas iniciais, o jovem sofreu uma fratura na perna direita e deverá passar por procedimento cirúrgico. Apesar da gravidade dos ferimentos, ele estava consciente e apresentava quadro clínico estável. Agora na cidade são exatamente 13 horas mais 47 minutos, 13h47. 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Bom, vamos ouvir aqui mais uma informação e daqui a pouco a gente volta. A repórter Valquíria Rios traz que número de brasileiros com as contas em atraso bate novo recorde.
2: O número de brasileiros com contas em atraso voltou a bater recorde. Segundo o levantamento da Confederação Nacional de Dirigentes Logistas, a CNDL, e do SPC Brasil, 75 milhões e 60 mil consumidores estavam inadimplentes em maio deste ano. O total representa quase 45% da população adulta do país. A distribuição é equilibrada, com leve predominância feminina. Na comparação com o mesmo período do ano passado, o número de devedores aumentou em todas as regiões brasileiras. Para a especialista em finanças da CNDL, Merula Borges, o cenário mostra que o problema vai além da simples renegociação de dívidas.
3: A gente tem uma renda que está com um valor mais comprometido com dívidas, as taxas de juros estão altas, devem continuar assim por muito tempo, os preços ficaram num patamar elevado, deixando o orçamento das famílias mais comprimido, as despesas essenciais ficaram mais caras. Isso dá uma fragilidade financeira maior para as famílias, o que acaba fazendo com que ele volte para uma situação de inadimplência. Um dos itens mais preocupantes do relatório é o crescimento das dívidas com contas básicas de água e luz. A inadimplência, ela passou a refletir uma perda de capacidade de consumo básico.
2: Os débitos de água e energia elétrica cresceram quase 25% em relação ao último ano. Já os bancos concentram mais de 66% de todas as dívidas em atraso no país. O levantamento da CNDL e do SPC Brasil alerta para o chamado Super Junho, período marcado pelo Dia dos Namorados, festas juninas e o apelo dos Jogos da Copa. Há preocupação de um risco de endividamento ainda maior nas próximas semanas. O cenário exige cautela, como destaca Merula Borges.
3: Antes de assumir uma nova parcela, avaliar se ela realmente cabe no orçamento caso a sua renda diminua por um tempo. Evitar as compras por impulso, evitar utilizar crédito para as contas do dia a dia, procurar renegociar as dívidas, priorizar dívidas mais caras, o mais cedo possível, mas com uma situação que seja realizável. Não adianta partir para uma negociação que não vai poder ser cumprida.
2: A faixa etária com maior concentração de inadimplentes é a de 30 a 39 anos. Na comparação anual, o Sul apresentou a alta mais expressiva no número de pessoas com atraso nas dívidas, seguido pelo Norte, Sudeste, Centro-Oeste e Nordeste. Produção e reportagem, Valquíria Rios.
0: Muito bem, na cidade são 13 horas mais 52 minutos, 13h52. Olha só, minha gente, deixa eu trazer aqui mais uma informação. Esse aqui já foi, né? Vamos trazer o áudio do presidente da Câmara, Domingos Neto, vamos lá?
4: Ouvimos, boa tarde. Eu vi aí um ouvinte perguntando sobre a água da Mata Verde. Gostaria de informar que já estive em Salvador e trouxe a notícia boa que os tubos já estão em Caetité. Já conversei com o prefeito e o prefeito já também colocou que assim que terminar o serviço da escavação da água que liga lá o arrancador, a Lagoa Seca, aí já vai também atender essa demanda aí do projeto de Café Sem Truca Mata Verde, bem como o projeto de Pinga Fogo, que também já está liberado, certo? Assim que concluir um serviço, começa o outro.
0: Pronto, Domingos Neto trazendo essa informação importante aí à comunidade lá de Mata Verde, tá bom? Deixa eu ver aqui, 13 horas mais 53 minutos, 13h53, só informar aqui mais uma vez aos nossos ouvintes. 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

0: 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Agora na cidade são 13 horas mais 56 minutos para fechar aqui o nosso programa. Vamos trazer que perna quebrada, arbitragem feminina e classificação marcam quinta na Copa, com o repórter Diego Brião. E a repórter Daniela Esperon traz que o mistério no ar. Ancelotti vai mexer no time para jogo desta sexta-feira? Um abraço a todos, fiquem com Deus e até segunda-feira, se Deus quiser.
1: Bola rolando, eu sou o Diego Brião e aqui não tem VAR, mas estamos de olho em tudo que acontece na Copa, seja dentro ou fora de campo. A quinta-feira foi o oitavo dia de competição no México, nos Estados Unidos e no Canadá. Ela teve imagens bonitas envolvendo as seleções de futebol masculino, como foi o exemplo da classificação do México e da arbitragem feminina na íntegra, comandando um jogo, e outras de tristeza, como de uma grave lesão. Esta cena complicada de ser vista ocorreu na partida entre Canadá e Catar. No começo do segundo tempo, o meio-campista canadense Ismael Koné, que joga pelo Sassuolo da Itália, teve a perna esquerda quebrada. Ele foi desarmado por Assim Madibo, meio-campista catari do Aldo Ail deste país. Madibo acabou sendo expulso após esta jogada. A perna fraturada de Koné ficou em arco, imagem que gerou desespero do próprio atleta canadense e de outros jogadores e membros das comissões técnicas, além do público presente no estádio de Vancouver, no Canadá. De um anfitrião deste Mundial, o Canadá, para o outro, o México. Os mexicanos venceram a Coreia do Sul por 1-0 e, com isto, foram os primeiros a garantir classificação à fase de 16avos de final. A torcida espalhada pelo país comemorou amplamente esta vaga na próxima etapa da competição. Parabéns ao México. Ainda na quinta-feira foi disputado o primeiro jogo com arbitragem 100% feminina nesta Copa. O empate entre Tchequia e África do Sul por 1-1 foi comandado pela estadunidense Tori Penso. Ela foi acompanhada pelas auxiliares compatriotas Brooke Mayo e Catherine Nesbitt. Foi a segunda vez que isto aconteceu, de arbitragem ser feminina na íntegra em um jogo da Copa de Futebol Masculino. Em 2022, no Catar, foi a primeira vez. Já na sexta-feira, os Estados Unidos vão estar representados em campo pela própria seleção, que enfrentará a Austrália em partida da segunda rodada da fase de grupos. Também jogam nesta sexta Escócia contra Marrocos, Brasil diante do Haiti e Turquia versus Paraguai, na virada da sexta para o sábado, pelo fuso horário de Brasília. Aqui não tem VAR, mas estamos de olho em tudo o que acontece dentro e fora de campo na Copa. Até a próxima.
2: A seleção brasileira está pronta para o duelo diante do Haiti, válido pela segunda rodada da Copa do Mundo. Duelo que vai acontecer nesta sexta-feira, às 21h30, no horário de Brasília. Neymar não viajou para Filadélfia junto com o restante da delegação da seleção. Camisa 10 vai seguir o processo de recuperação em Nova Jersey e não vai estar em campo nesta segunda partida da seleção brasileira. O técnico Carlo Ancelotti está fazendo mistérios em relação à escalação do Brasil. Assim como no treinamento de quarta-feira, durante toda a semana, a atividade é aberta apenas por 15 minutos, aqueles minutos iniciais com o aquecimento. Ancelotti chegou a treinar algumas finalizações em um trabalho de campo reduzido e durante a semana também fez alguns testes em relação à equipe que pode ir a campo. Danilo na vaga de Ibanhas no setor direito, Luiz Henrique no lugar de Lucas Paquetá, essas são as mudanças mais prováveis. Léo Pereira e Martinelli chegaram a ser escolhidos durante alguns treinamentos, mas a tendência é que os titulares sejam mantidos diante dos haitianos.

0: anos. Na cabeça de área, Fabinho treinou ao lado de Bruno Guimarães. Casemiro foi titular em 12 dos 13 jogos com o técnico Carlo Ancelotti. E ele foi substituído no intervalo diante do Marrocos por ter cartão amarelo. Vale ressaltar que para a estreia o italiano também fez mistério em relação aos jogadores e confirmou a equipe apenas horas antes da partida. Uma provável escalação da seleção brasileira terá Alisson no gol, Danilo, Marquinhos, Gabriel Magalhães e Douglas Santos, Casemiro, Bruno Guimarães, Luiz Henrique, Matheus Cunha, Vini Júnior e Rafinha. Com informações da seleção brasileira, Daniela Esperon.
1: Senhor, obrigado por mais um dia. A Ti agradecemos por nos abençoar com a Sua presença, livrando-nos dos males, da inveja, dos maus espíritos. Obrigado, Senhor, pelo poder que nos concede ao direito de andar livremente, sob a Sua graça. Obrigado, Senhor, pela sabedoria que nos dá, mesmo que ínfima aos Teus olhos, mas que nos permite conhecer os Seus ensinamentos, as Suas palavras de justiça e bondade. Obrigado, Senhor, pela luz do sol, pela força da natureza que nos permite dela tirar o alimento de cada dia. Obrigado, Senhor, pelo milagre da vida, pelos nossos filhos. Ensina-nos, Senhor, a combater a ira e a perdoar nossos inimigos cada vez mais. Cubra-nos com Seu manto. Dedique ao Seu servo, Senhor, todo o Seu amor. Perdoa-nos pelas nossas falhas, pois sabe, Senhor, que somos pequenos diante da Tua sabedoria. Em nome do Pai, do Filho e do Espírito Santo. Amém.

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2: 2h35.
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0: Que coisa linda, obrigado.
1: Diga pra mim qual a razão
0: do quê?

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1: 3:18.
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5: 3h34.

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9: Bem, a gente vai seguindo aqui a nossa programação. Você participando, interagindo aqui no nosso programa. Olha só, tá chegando.
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9: Alô pra você, ótima tarde, boa tarde pra você.
10: 4 e 7.

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0: 5 e 3.
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4: 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Por esse motivo, a Secretaria Municipal de Agricultura, Meio Ambiente, Comércio e Indústria solicita a colaboração da população para que evite descartar podas de árvores, entulhos vegetais e materiais provenientes de limpeza de lotes e quintais, até a situação se normalizar. A medida é importante para evitar acúmulo de resíduos nas ruas, preservar a limpeza urbana, garantir mais segurança e contribuição com a organização da cidade. 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Agradecemos a compreensão de todos.
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6: 5:33.
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2: 6:05.
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0: 6:30.
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0: que nos acompanha em todo o país.
1: Sexta-feira, 19 de junho de 2023.
0: Vamos ao destaque do dia: redução do analfabetismo.
1: Pela primeira vez na história, a população com mais de 15 anos que não sabe ler e escrever é menor que 5%.
0: Metade do total de analfabetos é idosa, sendo que também pela primeira vez há menos mulheres que homens nessa condição. Gabriela Noronha.
2: Para fortalecer a educação de jovens e adultos e combater o analfabetismo no Brasil, em 2024 o MEC lançou um pacto nacional que aumenta as vagas nessa modalidade de ensino nos sistemas públicos.
1: E ainda, em Minas Gerais, o presidente Lula anuncia investimentos em hospital de referência para o tratamento de câncer em Belo Horizonte.
0: E em novo hospital universitário de São João del Rei, para atendimento de média e alta complexidade, que vai beneficiar 54 municípios.
1: Você vai ouvir também combate às apostas ilegais.
0: Decreto assinado pelo presidente Lula vai permitir bloqueio de bens das bets irregulares e destinação do dinheiro para o Fundo de Segurança Pública. Graziele Bezerra.
3: Segundo o Ministério da Justiça e Segurança Pública, ao todo, 25 milhões de brasileiros apostam nessas plataformas, sendo que um a cada quatro deles aposta todos os dias.
1: Hoje, na apresentação da Voz do Brasil, eu, Mariana Jungmann e Luciano Seixas.
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1: A taxa de analfabetismo no Brasil caiu para menos de 5%, a menor da série histórica.
0: O índice de pessoas que não sabem ler e escrever é maior entre os idosos com mais de 60 anos.
1: Políticas como o Pacto Nacional para a Educação de Jovens e Adultos vem ajudando a reduzir ainda mais essa taxa no Brasil.
2: Na mesa, cadernos e lápis. No coração, sonhos que resolveram sair da gaveta. Aos 61 anos, a cearense Maria do Socorro não perde uma aula no Centro de Educação de Jovens e Adultos no Distrito Federal. Ela teve que trabalhar desde muito cedo e não aprendeu a ler e a escrever, mas decidiu voltar à sala de aula por meio do EJA. E hoje divide o tempo entre as lições e as faxinas que faz para ganhar a vida. A cada nova palavra que ela aprende, é um mundo novo que se abre.
4: Toda pra que eu vejo, eu tô lendo. Vou no mercado e eu vejo o preço das coisas e eu fico lendo.
2: Assim como Maria do Socorro, milhares de brasileiros têm vencido a luta contra o analfabetismo. Segundo novos dados do IBGE, em 2020

0: O Brasil tinha 8 milhões e 400 mil analfabetos com 15 anos ou mais, o que representa uma taxa de analfabetismo de 4,9%. O ministro da Educação, Leonardo Barchini, destacou que é o melhor resultado da série histórica.
1: Pela primeira vez na história, nós atingimos a população de mais de 15 anos, menos de 5% de analfabetos no Brasil. E sabe que a Unesco fala disso? Sabe que os organismos internacionais falam disso? Falam que um país, quando atinge menos de 5% de adultos analfabetos, ele está encaminhado para a erradicação do analfabetismo.
0: Segundo o IBGE, a população com 60 anos ou mais representava mais da metade do total de analfabetos em 2025. E entre os idosos, pela primeira vez, a taxa de analfabetismo entre as mulheres foi menor que a dos homens. De acordo com William Kratochiwil, analista do IBGE, sem considerar o grupo dos idosos, a taxa cai para menos de 3%.
2: Se tirarmos as pessoas de 60 anos ou mais do grupo de análise, essa taxa ela cai para 2,6%. Isso é reflexo de uma quase universalização da taxa de escolarização, da frequência à escola contínua de crianças de 6 a 14 anos, que em 2025 alcançou aí os 99,5%.
0: Para fortalecer a educação de jovens e adultos e combater o analfabetismo no Brasil, em 2024 o MEC lançou um Pacto Nacional que aumenta as vagas nessa modalidade de ensino nos sistemas públicos. A professora do EJA, Ana Isabel Lopes, ressalta que, apesar das limitações, os alunos buscam a superação e o aprendizado.
3: A sede maior é essa: eu quero aprender a ler, escrever e eu quero fazer contas. E aí a gente, dentro desse universo, a gente vai apresentando um outro mundo, né? Outras discussões.
0: O Pacto Nacional pela Superação do Analfabetismo prevê mais de 3 milhões de novas matrículas no EJA. E o investimento total deve ser de 4 bilhões de reais até 2028. Reportagem Gabriela Noronha.
4: E o novo piso salarial dos professores da educação básica já está definido. Será de R$ 5.130,63.
5: Um reajuste de 5,4% em relação ao valor que estava em vigor, garantindo ganho real acima da inflação.
4: O decreto foi assinado pelo presidente Lula e publicado hoje no Diário Oficial.
5: Segundo a legislação vigente, a atualização anual do piso não pode ficar abaixo da inflação acumulada.
4: E os profissionais contratados por tempo determinado também estão entre os beneficiários do piso salarial nacional.
5: Inscrições para o Sisu Mais acabam hoje, mas os estudantes ainda têm algumas horas para aproveitar essa oportunidade.
4: O sistema aproveita notas de quem fez o último Enem, mas não foi selecionado no primeiro semestre para uma nova seleção de vagas remanescentes em universidades de todo o país.
5: E as notas de corte já foram divulgadas, o que ajuda a escolher cursos com mais chance de passar.
6: O Ministério da Educação divulgou as primeiras notas de corte parcial do Sisu Mais, uma etapa complementar do sistema de seleção unificada, Sisu, que vai ofertar eventuais vagas disponíveis em instituições públicas de educação superior. A nota de corte pode ser consultada diretamente nas páginas do Sisu Aluno e do Sisu Vagas ou por meio da central de atendimento do MEC pelo telefone 0800-61-61-61. Ao todo, 34 instituições públicas de educação superior decidiram destinar vagas para o Sisu Mais. Estão sendo ofertadas 9.436 vagas em 532 cursos. A nota de corte deve ser utilizada pelo candidato apenas como uma referência da situação em que se encontra para concorrer à vaga selecionada, não sendo uma garantia de seleção. E atenção, o estudante que obtiver no mínimo 650 pontos na média das 5 provas do Enem está apto a participar do PEDME Licenciaturas, caso se inscreva para um curso presencial de licenciatura e seja selecionado. Quem entrar no programa vai ganhar bolsa mensal de R$ 1.050 desde o ingresso até a conclusão do curso. Para mais informações, acesse as redes sociais do Ministério da Educação ou portalgov.br/MEC. Reportagem Júlio César de Oliveira.
4: Melhor melhorar a qualidade do atendimento dos futuros médicos e garantir a regulação dos cursos de medicina.
5: Esses são os objetivos de uma medida provisória assinada hoje pelo presidente Lula, que torna obrigatória a aprovação no ENAMED, o Exame Nacional de Avaliação da Formação Médica, para obter o diploma e o registro profissional.
4: A medida vale apenas para novos alunos que ingressarem nos cursos de medicina.
7: Estudantes de medicina deverão obrigatoriamente ser aprovados no ENAMED, o Exame Nacional de Avaliação da Formação Médica, para obter o diploma e exercer a profissão. O ENAMED também vai substituir a prova teórica do Revalida, exame aplicado a médicos formados no exterior que querem validar o diploma no Brasil. As mudanças estão previstas em uma medida provisória assinada pelo presidente Lula durante a inauguração do Hospital Universitário da Universidade Federal de São João del Rei, em Divinópolis, Minas Gerais. Em entrevista coletiva nesta sexta-feira, a secretária de Regulação e Supervisão da Educação Superior do MEC, Marta Abramo, afirmou que a nova política tem como objetivo melhorar a qualidade da formação médica e fortalecer a supervisão dos cursos.
8: Isso agora vem reforçado na própria medida provisória no texto e vai ter um reforço legal, né, de que um dos objetivos do ENAMED é exatamente auxiliar na avaliação, regulação e supervisão dos cursos de graduação de medicina. Isso está em perfeita consonância com o nosso Sistema Nacional de Avaliação. O resultado dos desempenhos podem constituir o referencial básico dos processos de regulação e supervisão da educação superior.
7: Com a medida, cada estudante deverá participar do ENAMED duas vezes, a primeira ao final do quarto ano do curso, para ajudar a identificar dificuldades e permitir que as instituições façam os ajustes necessários. E a segunda prova será no último ano da graduação. Nesta última etapa, a aprovação no exame será obrigatória para que o formado possa se inscrever no Conselho Regional de Medicina, o CRM, e exercer legalmente a profissão. A exigência não vale para quem já está cursando medicina, apenas para quem entrar após a publicação da medida provisória. Para o secretário de Gestão do Trabalho e da Educação na Saúde do Ministério da Saúde, Felipe Proenço, a mudança é uma reivindicação das entidades médicas e responde a uma preocupação da população.
9: Traz essa grande preocupação com a qualidade da formação médica, com quem está atendendo a pessoa, de como que a pessoa que está sendo atendida vai poder saber sobre a qualidade da formação desse profissional. Para isso, foi fundamental estar ouvindo a população, estar ouvindo um clamor da sociedade que acha importante que tenha uma prova que avalie a qualidade da formação médica, e é exatamente isso que a medida provisória está apresentando, ouvindo essa preocupação, esse clamor.
7: O ENAMED foi criado em 2025. Na primeira edição, 32% das escolas médicas do país tiveram a avaliação considerada insatisfatória. 33% dos estudantes concluintes não atingiram o nível mínimo de proficiência esperado. O exame será realizado duas vezes por ano pelo INEP, o Instituto Nacional de Estudos e Pesquisas Educacionais Anísio Teixeira, nos municípios que têm cursos de medicina. A edição de 2026 está com inscrições abertas até 29 de junho. As provas serão aplicadas no dia 13 de setembro. Reportagem Jéssica Gonçalves.
5: E o presidente Lula também anunciou hoje em Minas Gerais um pacote de investimentos em saúde com foco na ampliação do atendimento pelo SUS.
4: Foi inaugurado um novo hospital da Universidade Federal de São João del Rei, que vai beneficiar 1 milhão de pessoas em 54 cidades.
10: O Hospital da Universidade Federal de São João del Rei será referência em assistência à saúde, ensino e pesquisa. É o primeiro da região oeste de Minas Gerais totalmente destinado ao SUS. O hospital terá capacidade de atendimento de média e alta complexidade e vai beneficiar mais de 1 milhão de pessoas de 54 municípios. O presidente da Rede HU Brasil, que administra hospitais universitários federais, Arthur Chioro, detalhou como será a estrutura da nova unidade de saúde.
11: Esse hospital, que já está atuando, já tem paciente internado, vai ter 198 leitos. Desses 198 leitos, 55 serão de terapia intensiva. Nós teremos todas as principais especialidades clínicas, cirúrgicas, pediátricas.
10: O governo do Brasil vai investir 341 milhões de reais por ano no hospital universitário, além de 85 milhões de reais para a compra de equipamentos imobiliários médico-hospitalares. Durante a inauguração, o presidente Lula falou sobre a importância de investimentos para a saúde e educação.
12: Nós estamos criando 40 e poucos hospitais universitários e nós estamos fazendo mais investimento do que já foi feito em qualquer momento da história desse país na da saúde, por uma simples razão. A Constituição brasileira diz que todos nós somos iguais perante a lei. Então o povo pobre tem que ter direito à mesma médica que o presidente da República tem.
10: Pela manhã, em Minas Gerais, Lula também anunciou investimentos para o Hospital Luxemburgo, em Belo Horizonte, referência no tratamento contra o câncer. A unidade, que pertence ao Instituto Mário Pena, passou a atender 100% pelo SUS e recebeu investimentos de 89.300.000 reais, além de um acelerador linear para radioterapia e um equipamento de cirurgia robótica pelo Agora Tem Especialistas. O programa, que tem como principal objetivo reduzir fila de espera na saúde a partir de consultas, cirurgias e equipamentos, como ressaltou o ministro da Saúde, Alexandre Padilha.
13: E eu, para resumir o que é o Agora Tem Especialistas, ele é exatamente o que nós estamos vendo aqui. É a maior mobilização da história do SUS, tanto da rede pública quanto da rede privada do nosso país, para que a gente reduza o tempo que as pessoas esperam nas filas do SUS para fazer uma cirurgia, um exame, para começar o tratamento do câncer.
10: Em Divinópolis também foram entregues veículos para transporte de pacientes pelo novo PAC Saúde e pelo programa Caminhos da Saúde. Em Minas Gerais, já foram selecionados 314 veículos, entre vans, micro-ônibus e ambulâncias, com investimentos superiores a 127 milhões de reais. De Divinópolis, em Minas Gerais, Luciana Colares de Holanda.
5: E o governo do Brasil também está investindo para promover o cuidado, fortalecer a assistência e reduzir riscos no Sistema Único de Saúde.
4: Para isso foi criada a Política Nacional de Qualidade e Segurança do Paciente, com o objetivo de dar mais qualidade no atendimento aos pacientes.
14: Segurança, qualidade e acolhimento no atendimento à saúde. Para reforçar esse cuidado no SUS, o governo do Brasil instituiu a Política Nacional de Qualidade e Segurança do Paciente. A medida busca prevenir falhas, aprimorar a comunicação entre as equipes e oferecer uma assistência cada vez mais segura e humanizada, explica Luísa Bezerra Frazão, coordenadora geral de atenção hospitalar do Ministério da Saúde.
15: A gente traz o paciente como centro do cuidado. Esse é o maior ganho que a política ela faz menção, né, que o paciente, além dos direitos, ele tem deveres e ele deve ser olhado nas suas peculiaridades, na sua individualidade.
14: Entre as ações prioritárias estão a identificação correta do paciente, a prevenção de infecções, o uso seguro de medicamentos e a melhoria da comunicação entre as equipes de saúde. A política também incentiva o monitoramento de falhas para que os erros sejam compreendidos e não voltem a acontecer. A médica Cláudia Mello, do Núcleo Estadual de Gestão Estratégica de Segurança do Paciente do Rio de Janeiro, destaca a tecnologia no processo de cuidados.
16: Com a vinda da tecnologia, do avanço, da melhoria dos cuidados, essa reorganização teve que ser feita. É ampliar o engajamento do paciente no seu cuidado. Esse é o principal modelo que a gente quer desde sempre. O paciente entender que ele é o dono do seu cuidado, que ele tem que participar, se envolver na sua rotina de atendimento.
14: A implementação dessa política vai atender ações estratégicas a diferentes contextos de atenção à saúde, incluindo a atenção primária, atenção hospitalar, os serviços de urgência e emergência e a atenção domiciliar. Reportagem Pablo Mundim.
5: Uma medida provisória assinada hoje pelo presidente Lula e será um passo a mais para a redução das filas por liberação de benefícios do INSS.
4: Ela reduz de 45 para 30 dias o prazo para a inclusão de processos administrativos e serviços no programa de gerenciamento de benefícios.
17: O governo federal reduziu de 45 para 30 dias o prazo para acelerar a análise de processos acumulados no INSS. Agora, os pedidos parados há pelo menos um mês entram direto no programa de gerenciamento de benefícios. O PGB prevê o pagamento de bônus para os servidores do INSS por análises extras que eles realizarem além da sua capacidade ordinária. A medida não gera custos adicionais para os cofres públicos. A presidente do INSS, Ana Cristina Silveira, explica as vantagens da nova regra.
18: Com a norma publicada pelo governo do Brasil, os processos que estiverem há mais de 30 dias aguardando análise poderão ser incluídos no PGB. Programa que reforça nossa capacidade de atendimento. Estamos utilizando os recursos já previstos para tornar o atendimento mais ágil, reduzir o tempo de espera e garantir que os direitos da população sejam reconhecidos com mais eficiência.
17: Com a mudança, a expectativa do governo é beneficiar de imediato mais de 100 mil cidadãos que aguardam uma resposta da Previdência Social. A nova regra já está em vigor em todo o país. Reportagem Pedro Sardinha.
5: 25 milhões de brasileiros têm usado plataformas ilegais de apostas online, as chamadas bets, e um quarto deles jogam nelas todos os dias.
4: Para conter o avanço desse mercado irregular, foi assinado hoje pelo presidente Lula um decreto que garante o bloqueio de recursos financeiros dessas empresas.
5: E destina recursos a ações de prevenção e combate à criminalidade.
19: Um decreto assinado nesta sexta-feira pelo presidente Lula aumenta a rigidez contra o mercado de apostas ilegais, garantindo mais efetividade no bloqueio de bens e recursos de agentes que operam fora da lei. De acordo com o ministro da Fazenda, Dario Durigan, ao identificar apostas ilegais, a Secretaria de Prêmios e Apostas vai notificar as instituições financeiras para que bloqueiem em até 24 horas os valores existentes e interrompam novas transações.
20: A partir de agora, com o decreto do presidente regulamentando a lei antifacção, uma notificação, um auto, um novo documento que vai ser apurado pela SPA, vai ser enviado diretamente aos bancos e às instituições financeiras, com ciência do Banco Central. A obrigação legal passa a valer e a instituição financeira tem que bloquear todas as contas que ela tiver identificado por onde passou recurso dessas bets ilegais.
19: Cumprido o devido processo, os recursos bloqueados serão destinados ao Fundo Nacional de Segurança Pública, contribuindo para o financiamento de ações de prevenção e combate à criminalidade. Segundo o Ministério da Justiça e Segurança Pública, as bets ilegais representam entre 41% e 51% das plataformas que operam na legalidade. Ao todo, 25 milhões de brasileiros apostam nessas plataformas, sendo que um a cada quatro deles aposta todos os dias. Por isso, o ministro da pasta, Wellington César Lima e Silva, considera importante a iniciativa de conter as ações criminosas em sites ilegais.
21: Não é trivial esse esforço que o governo federal faz, antes pelo contrário, ele é muito robusto e complementar de tantas outras iniciativas que estão sendo adotadas. Esse é um largo passo nesse combate às bets ilegais.
19: Desde outubro de 2024, o governo do Brasil vem desenvolvendo medidas para combater o jogo ilegal e o endividamento das famílias. Uma delas foi a exclusão dos beneficiários de programas sociais dessas plataformas. Além disso, o Ministério da Fazenda criou o botão de autoexclusão, em que o próprio cidadão pede voluntariamente para ser excluído de qualquer cadastro de casas de apostas. Quase 700 mil pessoas já utilizaram a ferramenta. Em outra frente, cerca de 50 mil sites ilegais já foram bloqueados pela Anatel. 780 perfis e 306 publicações que promoviam apostas irregulares, além de 190 aplicativos não autorizados, foram retirados do ar. Reportagem Graziele Bezerra.
4: Pequenos negócios já renegociaram mais de 15 bilhões de reais por meio do novo Desenrola Brasil, programa de renegociação de dívidas do governo federal.
5: Além das empresas, o programa também tem modalidades voltadas para pessoas físicas e produtores rurais.
4: Considerando todas elas, o novo Desenrola Brasil já contabiliza mais de 1 milhão de operações contratadas.
5: As renegociações de dívidas envolvem descontos de até 90%, juros reduzidos e a possibilidade de uso do FGTS para quitação de débitos de pessoas físicas.
4: O ministro do Empreendedorismo, da Microempresa e da Empresa de Pequeno Porte, Paulo Pereira, destaca os principais resultados alcançados em menos de 2 meses.
1: São mais de 1 milhão de dívidas que foram negociadas, mais de 18 bilhões de reais emprestados, o que fez com que 912 mil operações de pessoas físicas fossem resolvidas pelo Desenrola. Quando a gente olha para as pessoas jurídicas, os números também são incríveis, são mais de 120 mil operações, 15 bilhões de reais emprestados para que as empresas saiam da dívida cara, dos juros altos, da negativação e possam limpar os seus nomes, investir e contratar mais.
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22: Após 15 anos da primeira Conferência Nacional de Arquivos, o Brasil volta a discutir o papel estratégico da preservação documental.
4: A conferência já realizou encontros em quase todos os estados e discute as propostas para uma nova política para o setor.
23: Os debates envolvem temas como preservação digital, acesso à informação, proteção de dados e os desafios das novas tecnologias para a memória pública. Os debates também abordam capítulos importantes da história brasileira, como acesso a documentos sobre a escravização da população negra, a preservação dos arquivos da ditadura militar e ações voltadas à memória e à reparação histórica. Temas que reforçam o papel dos arquivos na garantia do direito à verdade e à construção da cidadania, disse a ministra da Gestão e da Inovação em Serviços Públicos, Esther Dweck.
24: Arquivos são estruturas fundamentais para garantir direitos no presente e construir perspectivas de futuro. São infraestruturas estratégicas de informação, indispensáveis ao funcionamento do Estado, voltado para a sua sociedade e especialmente ao fortalecimento da democracia.
23: O debate percorreu 24 estados e mobilizou mais de 2.500 participantes de todo o país. Agora, 500 delegados e convidados vão construir propostas para orientar as políticas públicas do setor. Reportagem Pablo Mundim.
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4: Fique agora com as notícias do Poder Judiciário e do Congresso Nacional. Boa noite, bom fim de semana.
22: A gente volta na segunda. Boa noite.
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27: STF vai julgar a validade do sistema de cotas em processo seletivo interno da universidade.
28: STJ decide que pagamento de dívida que motivou a ação de despejo não impede rescisão de contrato de aluguel por atrasos durante o processo.
27: Eleições 2026. 7 estados já solicitaram apoio das Forças Armadas para a atuação no primeiro turno.
28: Boa noite, eu sou Marcela Luiza.
27: Eu sou Walter Lima.
28: O Supremo Tribunal Federal vai decidir se é constitucional a aplicação do sistema de cotas em processo seletivo interno de universidade quando os candidatos já se submeteram à ação afirmativa para ingressar na instituição.
27: A tese a ser definida pelo STF deverá ser aplicada aos casos semelhantes em todo o país. Marcelo Della Libera.
29: Ao se manifestar pela repercussão geral do tema, o presidente do Supremo Tribunal Federal, ministro Edson Fachin, ressaltou que em diversos precedentes, a corte decidiu que a política de cotas é um instrumento legítimo de concretização da igualdade material. O caso em exame, contudo, apresenta contornos ampliados sobre o tema, pois consiste em definir se a extensão da ação afirmativa aos processos seletivos internos destinados à progressão acadêmica é indispensável à preservação do princípio da igualdade material.
28: Diante de ação de despejo por falta de pagamento, inquilino pode quitar dívida e assim manter o contrato.
27: Mas para o STJ, se houver atrasos reiterados ao longo do processo, pode haver a rescisão. A ministra Nancy Andrighi foi a relatora. Fátima Uchoa.
0: Uma ação de despejo foi julgada improcedente pelo fato de os débitos terem sido quitados antes da citação. Já o Tribunal de Justiça do Distrito Federal reconheceu que o inquilino manteve inadimplência reiterada, pagando com atraso os aluguéis vencidos ao longo do processo. No STJ, a terceira turma manteve esse acórdão, considerando que a possibilidade de quitar a dívida e impedir o despejo é uma chance que a lei dá ao inquilino de boa fé e não deve servir como meio para proteger a inadimplência contínua.
28: Sete estados já solicitaram apoio das Forças Armadas para atuação no primeiro turno das eleições.
3: O anúncio foi feito por Murilo Salmito, secretário-geral da presidência do TSE. Fábio Ruas.
6: Os pedidos ainda precisam ser aprovados pelo plenário do TSE para então serem encaminhados à presidência da República. Desde 1994, as Forças Armadas transportam urnas e equipamentos para as eleições, além de ajudar no deslocamento de servidores da Justiça Eleitoral. O objetivo é garantir o voto de quem mora em locais de difícil acesso.
28: A segunda etapa da itinerância Cidadania Aqui com Você começa amanhã na comunidade indígena Espírito Santo, em Oiapoque, no Amapá.
3: A iniciativa é do Conselho Superior da Justiça do Trabalho, Rafael Silva.
7: Depois de passar dois dias na aldeia Manga, a itinerância Cidadania Aqui com Você foi para a aldeia Espírito Santo para oferecer os serviços ao longo do fim de semana. As equipes que ficarão no local esses dias montaram hoje mesmo a estrutura, porque amanhã, logo cedo, o mutirão começa o atendimento aos indígenas. Eles vão ter acesso de graça desde a emissão de documentos, concessão de benefícios sociais, soluções de questões trabalhistas, até capacitações e atendimento de saúde. Os atendimentos vão das 8 da manhã às 6 da tarde.
28: 6 pessoas são condenadas por desvio de mais de R$ 800 mil de verbas do SUS.
3: A ação foi movida pelo MPF, Vanessa Pereira.
8: Segundo a sentença, os réus faziam parte de um esquema criminoso de desvio de recursos públicos do SUS no município de Barra do Piraí, no Rio de Janeiro. Investigações mostraram que o grupo realizava transferências irregulares de verba do Fundo Municipal de Saúde para contas bancárias de terceiros e empresas, sem a realização de um processo formal de ordenação de despesas ou justificativa administrativa. Os 6 envolvidos foram condenados por peculato e crimes de responsabilidade, com penas que variam entre 6 e 19 anos de prisão, além de multas individuais, ressarcimento dos valores desviados e perda do cargo público. Ainda cabe recurso da decisão.
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28: Uma boa noite.
3: Bom fim de semana e até segunda-feira.
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29: Eu sou Ricardo Nakaoka e estes são os destaques de hoje do Jornal do Senado, que começa agora. Sancionado o piso salarial de R$ 5.130 para professores da educação básica. Proposta garante exame para diagnóstico do autismo no SUS. Regulamentação da profissão de cuidador de pessoa com deficiência vai a plenário. Boa noite. Mais de 2 milhões de professores da educação básica terão um novo piso salarial a partir desse ano. O governo sancionou o reajuste para R$ 5.130, um aumento de 5,4%. A nova lei também cria uma regra permanente para a correção anual dos valores, com base na inflação e no crescimento das receitas do Fundeb. Relatora da proposta, a senadora professora Dorinha Seabra, afirma que a medida traz mais previsibilidade para gestores e professores e reforça a valorização de uma carreira essencial para a qualidade da educação no país.
9: O piso do professor, ele é a primeira estrutura de valorização e de organização da carreira. A partir do piso que as carreiras podem e devem se organizar. Não tem educação pública de qualidade se nós não tivermos professores e professoras bem valorizados e respeitados.
10: e muitas vezes estudantes com altas habilidades ou superdotação enfrentam dificuldades para ter suas necessidades educacionais reconhecidas e atendidas. Para garantir mais inclusão e desenvolvimento desses talentos, foi sancionada a Política Nacional voltada a esse público. Os detalhes com a repórter Patrícia Oliveira.
11: A Política Nacional para Estudantes com Altas Habilidades ou Superdotação apoia a identificação precoce e o desenvolvimento dos alunos no sistema educacional brasileiro. A lei cria também um cadastro nacional desses estudantes e prevê estratégias como o enriquecimento curricular, aceleração parcial em áreas específicas do conhecimento e a aceleração integral da trajetória escolar, de acordo com as necessidades de cada aluno. O texto relatado pela senadora professora Dorinha Seabra, do União do Tocantins, também prevê a formação especializada de profissionais da educação para receber esses estudantes.
12: Essa é uma forma de garantir e respeitar as diferenças para que elas não se tornem barreiras para que essas crianças e jovens permaneçam nas nossas escolas.
11: A nova lei autoriza ainda a criação de centros de referência especializados para apoiar estudantes, famílias e professores.
10: Identificar o transtorno do espectro autista nos primeiros anos de vida pode fazer diferença no desenvolvimento e na qualidade de vida das crianças. Para ampliar o acesso ao diagnóstico precoce, avançou no Senado um projeto que obriga o SUS a oferecer exames específicos. A proposta obriga o SUS a oferecer, de forma integral e prioritária, exames especializados para identificar o transtorno do espectro autista. Entre eles estão BERA, exame que avalia como os estímulos sonoros são transmitidos pelo nervo auditivo até o tronco cerebral, a ressonância magnética e o eletroencefalograma, além de avaliações clínicas multiprofissionais. A proposta busca reduzir as barreiras de acesso ao diagnóstico, garantir intervenções mais cedo e fortalecer a inclusão e o desenvolvimento de crianças, adolescentes e demais pessoas com TEA. A senadora Damaris Alves, do Republicanos do Distrito Federal, leu o relatório favorável do senador Flávio Arnes, do PSB do Paraná, destacando as vantagens para a população. O projeto foi apresentado por Flávio Bolsonaro, do PL do Rio de Janeiro, e agora segue para a votação final na Comissão de Assuntos Sociais.
13: A relação entre diagnóstico precoce e proteção do paciente é evidente, pois a identificação rápida funciona como defesa contra negligências e formas de violência institucional.
10: E seguiu para o plenário do Senado, com pedido de urgência para a votação, o projeto que regulamenta a profissão de cuidador de pessoa com deficiência. A proposta recebeu o aval da Comissão de Assuntos Sociais. Repórter Marcela Diniz.
14: De acordo com o projeto aprovado na Comissão de Assuntos Sociais, o cuidado profissional de pessoa com deficiência deve ser feito por maior de 18 anos, sem antecedentes criminais e com assistência integral, o que inclui atenção à saúde, alimentação, higiene pessoal, recreação, ao lazer e à cultura. A violação de direito ou garantia configura a hipótese de demissão por justa causa. Para a relatora da proposta, a senadora Damaris Alves, do Republicanos do Distrito Federal, a atual falta de regras mínimas para o desenvolvimento da atividade, além de expor as pessoas com deficiência a riscos concretos de negligência, abuso ou violação de direitos, contribui para a invisibilidade e, consequente, desvalorização dos cuidadores.
15: É fundamental para a inclusão desses profissionais e dos serviços que eles prestam na estruturação dos serviços de saúde, cuja relevância se acha em evidente expansão e que deve absorver parcela cada vez mais expressiva da população economicamente ativa nos próximos anos.
14: O projeto que regulamenta a profissão de cuidador de pessoa com deficiência é de iniciativa da deputada Laura Carneiro, do PSD do Rio de Janeiro, e seguiu com pedido de urgência para a votação no plenário.
10: O Senado deve iniciar a análise de um projeto que garante o pagamento de seguro-desemprego na entressafra do açaí para trabalhadores portuários avulsos que tenham como profissão principal a movimentação de cargas desse fruto em portos da Amazônia Legal. O benefício de um salário mínimo será devido por 3 meses no período entre o fim de uma colheita e o início da próxima. Os detalhes com o repórter Alexandre Campos.
16: Pelo projeto, o benefício será pago apenas para quem comprovar o exercício da atividade e for registrado
1: registrado no órgão gestor de mão de obra, uma espécie de associação dos portuários avulsos. Não terá direito quem já receber seguro-desemprego referente a outra atividade, pescador artesanal inclusive, ou benefício previdenciário ou de prestação continuada, exceto pensão por morte e auxílio-acidente. Autor da proposta, o senador Randolph Rodrigues, do PT do Amapá, citou a importância da cadeia do açaí nos estados da Amazônia Legal, inclusive na geração de renda.
2: O açaí é um dos principais produtos da Amazônia, é um dos principais produtos do Amapá. O Amapá, em especial, é o principal exportador, um dos principais exportadores de açaí do país, e é onde tem, já por estudos da Embrapa, o açaí com melhor qualidade e maior diversidade de cultura. Como temos safras entre safras e açaí, é essa a necessidade desse projeto que apresentamos.
1: O projeto ainda prevê o cruzamento de informações de bancos de dados de órgãos públicos federais para verificação dos requisitos de concessão e manutenção do benefício. O pagamento será cancelado se identificada fraude ou recebimento de renda que impeça sua acumulação.
29: E com a alta do preço dos combustíveis, agravada pelos conflitos no Oriente Médio, o governo federal liberou uma nova ajuda ao setor aéreo. Uma medida provisória que agora será analisada pelo Congresso Nacional garante até 8 bilhões de reais em empréstimos para as companhias aéreas nacionais, com recursos do Fundo Nacional de Aviação Civil. A expectativa é reduzir o impacto dos custos operacionais e preservar a oferta de voos. O financiamento terá juros de 4% ao ano e prazo de pagamento de até 5 anos. A medida ainda precisa ser analisada pelo Congresso Nacional no prazo de 120 dias. Se for aprovada, o texto será convertido em lei.
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29: Com edição de Paula Groba e trabalhos técnicos de João Lira, o Jornal do Senado fica por aqui. Acompanhe agora as notícias do Tribunal de Contas da União e da Câmara dos Deputados. Boa noite e um bom fim de semana.
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17: O Tribunal de Contas da União avaliou as ações do governo para combater golpes digitais que utilizam a identidade de órgãos públicos. São fraudes em que criminosos se passam por instituições públicas para enganar cidadãos por e-mail, aplicativos de mensagens e outros canais digitais. A auditoria apontou falta de coordenação entre as organizações responsáveis pela prevenção e resposta aos crimes. Para o TCU, não existe uma estratégia integrada para enfrentar o problema e proteger a população. Isso dificulta a identificação de riscos e pode aumentar a exposição da população a golpes. O tribunal fez recomendações para melhorar a articulação e ampliar as ações de prevenção e conscientização. Saiba mais em tcu.gov.br.
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18: Câmara cria política para pessoas com transtorno do neurodesenvolvimento.
19: Plenário dispensa licitação para SUS comprar medicamentos da Hemograss.
18: Deputados aprovam a regulamentação da profissão do psicopedagogo.
20: Boa noite. Os deputados aprovaram um projeto de lei que regulamenta o exercício profissional da psicopedagogia. A repórter Luciana Vieira tem os detalhes da proposta.
21: Uma proposta aprovada pela Comissão de Constituição e Justiça da Câmara regulamenta o exercício profissional da atividade de psicopedagogia em todo o território nacional. De acordo com a proposta, poderão exercer a atividade os titulares de diploma de graduação em psicopedagogia ou aqueles formados em pedagogia, psicologia, fonoaudiologia e licenciaturas que concluírem especialização na área com carga mínima de 600 horas ou 80% da carga prevista no prazo de até 60 meses após a publicação da lei. Também ficam autorizados profissionais com qualquer graduação que tenham concluído especialização em psicopedagogia de no mínimo 360 horas antes da publicação da norma, além de pessoas que comprovarem atuação na área por pelo menos um ano, desde que obtenham graduação ou especialização em até 5 anos. Diplomas estrangeiros revalidados também serão aceitos. O texto assegura ainda que profissionais que já ocupam cargos ou funções de psicopedagogo em instituições públicas ou privadas poderão continuar exercendo suas atividades. Tanto os cursos de graduação em psicopedagogia quanto as especializações com carga mínima de 600 horas devem contar com estágio prático supervisionado como requisito para o exercício profissional. A regra, porém, não valerá para estudantes que já estiverem matriculados antes da entrada em vigor da lei. O texto aprovado detalha as funções do psicopedagogo em diferentes contextos. Em instituições educacionais, o profissional poderá atuar no enfrentamento de problemas de aprendizagem, colaborar com a formulação de políticas e orientações pedagógicas, apoiar processos de inclusão de estudantes com deficiência ou dificuldades de aprendizagem e desenvolver ações preventivas. Em ambientes clínicos, consultórios e hospitais, caberá ao psicopedagogo realizar diagnóstico de dificuldades de aprendizagem, intervir e acompanhar indivíduos com essas dificuldades, aplicar métodos e instrumentos específicos, prestar consultoria, elaborar relatórios e orientar cursos e serviços na área. O texto também prevê o encaminhamento a outros profissionais quando necessário. A proposta estabelece ainda que o psicopedagogo deve manter sigilo sobre informações obtidas no exercício da atividade. O compartilhamento de dados só poderá ocorrer com outros profissionais envolvidos no atendimento e igualmente submetidos ao sigilo. O descumprimento dessa regra poderá resultar em sanções civis e penais. Durante a votação, o deputado Patrus Ananias, do PT de Minas Gerais, disse que a psicopedagogia é o encontro da educação com a psicologia.
0: Então, de uma forma amorosa, de uma forma pedagógica, as nossas professoras, os nossos professores, devidamente capacitados na formação da psicopedagogia, podem trabalhar essas duas dimensões da educação, do aprendizado, da abertura do conhecimento para novos horizontes e novas possibilidades, mas também do autoconhecimento da criança, do jovem, voltando para si mesmo, para se melhor conhecer e assim melhor conhecendo, tenham mais consciência para alargar e aprofundar os seus conhecimentos.
21: O projeto que regulamenta o exercício profissional da atividade de psicopedagogia já pode seguir para a análise do Senado, a menos que haja recurso para a votação antes pelo plenário da Câmara. Da Rádio Câmara de Brasília, com informações de Paula Bittar, Luciana Vieira.
4: Agricultura.
6: De Mello, do Republicanos do Espírito Santo, defende a renegociação das dívidas dos produtores rurais. Na avaliação do deputado, a proposta busca garantir condições para a continuidade da produção agropecuária e o abastecimento de alimentos no país.
7: Evair Vieira de Mello também questiona a política de gastos do governo e afirma que despesas com viagens e diárias impactam muito as contas públicas. Para ele, o executivo deveria priorizar o controle de gastos em vez de atribuir ao Congresso a responsabilidade pelos desafios fiscais.
4: Meio ambiente.
6: Nilton Tato, do PT de São Paulo, registra a campanha Junho Verde como um importante debate para conscientização ambiental. Para ele, a redução do desmatamento e a transição para fontes de energia mais limpas são importantes para enfrentar os desafios ambientais da atualidade.
7: Nilton Tato também ressalta o papel do Brasil nas discussões internacionais sobre desenvolvimento sustentável. De acordo com o parlamentar, o Congresso deve priorizar pautas que conciliem a redução do efeito estufa e a melhoria da qualidade de vida da população.
4: Desenvolvimento regional.
6: Hildo Rocha,
3: do MDB do Maranhão questiona a seleção de moradias financiadas pelo Fundo de Desenvolvimento Social e pelo Minha Casa Minha Vida Rural. Segundo o parlamentar, falta transparência na distribuição das unidades habitacionais.
4: Hildo Rocha pretende convocar o ministério responsável pelo PAC para prestar esclarecimentos na Câmara. Ele também levanta dúvidas sobre a distribuição dos recursos, os critérios adotados e a viabilidade financeira dos empreendimentos selecionados.
8: Homenagem.
3: Aprovou o projeto que cria o título de Cidade Amiga do Idoso. O repórter Marcelo Lacher traz mais informações sobre a proposta.
22: O plenário da Câmara aprovou o projeto já analisado pelo Senado que cria o título de Cidade Amiga do Idoso para os municípios que adotarem iniciativas para garantir um tratamento digno às pessoas idosas. Para concorrer ao título, a cidade deverá demonstrar que tem programas ou políticas públicas que estimulem a inclusão social, cultural e política dessa população. Essas políticas deverão beneficiar idosos em áreas como transporte, moradia, participação social, emprego, comunicação e informação. O título Cidade Amiga do Idoso será conferido por um conselho composto por representantes dos governos federal, estaduais, distrital e municipais, bem como das entidades representativas da população idosa. O título terá validade de 3 anos. Depois disso, as políticas adotadas e os compromissos assumidos serão reavaliados. O autor da proposta, deputado Pompeu de Matos, do PDT do Rio Grande do Sul, disse que o título estimula os municípios a adotarem políticas para acolher e dar mais qualidade de vida a essa população.
23: Ele busca proteger, reconhecer, apoiar, acolher os nossos idosos, que são, na verdade, os trabalhadores de ontem, que carregaram cada cidade do meu Rio Grande nos braços, carregaram cada estado desse país. E hoje são aposentados, mal remunerados, são idosos, desrespeitados, desvalorizados, mal acolhidos.
22: O projeto que cria o título Cidade Amiga do Idoso para os municípios que adotarem políticas em favor da população idosa seguiu para a sanção presidencial e já pode virar lei. Da Rádio Câmara de Brasília, com informações de Antônio Vital, Marcelo Lascher.
8: Transportes.
4: Eduardo Bismarck, do PV, comemora a decisão da Agência Reguladora do Estado do Ceará de autorizar novas empresas a operar linhas de ônibus nas macro-regiões do Litoral Leste e do Vale do Jaguaribe. Ele avalia que a mudança deve melhorar a segurança e a regularidade das viagens.
3: Eduardo Bismarck relata que moradores das duas macro-regiões enfrentavam panes frequentes e longas esperas durante deslocamentos de ônibus. Ele cita Beberibe, Aracati, Limoeiro do Norte, Icapuí, entre outros municípios atendidos pela nova etapa da operação.
4: Cobalcini, do MDB, cobra da NTT a revisão do projeto de concessão de rodovias federais em Santa Catarina. O deputado considera insuficiente a previsão de cerca de 80 quilômetros de duplicação nos 2 lotes previstos com contratos de 30 anos.
3: Cobalcini afirma que Santa Catarina depende dessas estradas para o escoamento de produtos da região oeste do estado até os portos. Ele defende a duplicação de trechos estratégicos das BRs 282 e 470, além de melhorias na BR-153 para atender a região do Alto Uruguai.
8: Saúde.
4: Aprovou proposta que permite que o SUS adquira sem licitação medicamentos feitos pela Hemobras. O repórter Antônio Vital acompanhou a votação.
24: A Câmara dos Deputados aprovou o projeto que permite a contratação direta, sem licitação, para compra de medicamentos hemoderivados ou produzidos por biotecnologia para pacientes do Sistema Único de Saúde. O projeto, apresentado pelo deputado Jorge Sola, do PT da Bahia, não exige licitação quando os medicamentos forem produzidos por instituição pública que seja o único fornecedor desse tipo de produto no país. No Brasil, a única empresa pública do setor é a Hemobras, como é conhecida a empresa brasileira de hemoderivados e biotecnologia, vinculada ao Ministério da Saúde. A empresa processa o plasma doado nos hemocentros para fabricar medicamentos para o Sistema Único de Saúde. Ela produz hemoderivados, que são medicamentos feitos a partir do plasma do sangue humano e usados no tratamento de doenças como a hemofilia. Produz ainda medicamentos biotecnológicos, obtidos por meio de engenharia genética, como o chamado fator 8, usado em pacientes com hemofilia. hemofilia A. Medicamentos produzidos por biotecnologia também são usados no tratamento de alguns tipos de câncer e doenças autoimunes. O projeto recebeu parecer favorável do relator, deputado Clodoaldo Magalhães, do PV de Pernambuco, mas foi criticado em plenário por deputados do Novo e do Missão. Para o deputado Gilson Marques, do Novo de Santa Catarina, dispensar a licitação para produtos de biotecnologia feitos pela Hemobras prejudica a concorrência e pode encarecer os custos.
9: Com relação aos hemoderivados, de fato, a Hemobras já produz quase que 100% dos medicamentos desse estilo. No entanto, os produtos biotecnológicos é uma ampla gama que vai poder ter quase que um monopólio da Hemobras e, obviamente, isso é negativo. Não faz sentido ter esse monopólio forçado com dispensa de licitação de uma única empresa. Vai quebrar todo o mercado que trata e que produz esse tipo de serviço. É inacreditável.
24: O autor da proposta, Jorge Sola, defendeu a preferência para a Hemobras e a produção nacional de medicamentos usados no tratamento de diversas doenças.
11: Existem duas tecnologias que a Hemobras utiliza. Uma é o fracionamento do plasma. Para o fator 8, que é usado em pacientes hemofílicos, o fracionamento do plasma, presidente, não é suficiente. Por isso foi criada uma segunda planta de biotecnologia, de engenharia genética. O que não pode acontecer é obrigar um processo licitatório onde qualquer empresa de outro país pode querer concorrer quando nós investimos muito para ter capacidade de produção nacional.
24: O projeto que permite a contratação direta, sem licitação, para compra de medicamentos hemoderivados ou produzidos por biotecnologia por instituições públicas, agora será analisado no Senado. Da Rádio Câmara, de Brasília, com informações de Daniela Lessa, Antônio Vital.
12: Segurança Pública.
13: Carla Dixon, do PL, critica a situação da segurança pública no Rio Grande do Norte e cobra ações do governo estadual. Ela ressalta que o aumento dos casos de violência e a atuação de facções criminosas tem gerado um clima permanente de medo e insegurança para a população.
29: Carla Dixon também registra o atentado contra o vereador Cabo Davidson, em Mossoró, durante uma transmissão ao vivo. A deputada lembra que o ataque deixou o vereador ferido e provocou a morte de seu assessor, num episódio que, segundo ela, deixa evidente o avanço da criminalidade no estado.
13: Lingo Portela, do PL de Minas Gerais, critica a forma como o governo federal apresentou a possibilidade de usar agências dos Correios para a devolução de celulares roubados. Para ele, a justificativa sobre eventual receio de atendimento em delegacias desvaloriza o trabalho da Polícia Civil.
29: Lingo Portela defende a atuação de delegados e profissionais da segurança pública na investigação e recuperação de bens roubados. O parlamentar afirma que o executivo deve fortalecer as forças policiais, preservando a confiança da população nos órgãos de segurança.
13: Capitão Alden, do PL da Bahia, defende a derrubada do veto ao projeto que estabelece em 35 anos a idade máxima para ingresso nos quadros gerais das polícias militares e dos corpos de bombeiros militares. Ele explica que a proposta cria uma regra nacional para o acesso aos concursos das corporações.
29: Capitão Alden argumenta que candidatos com mais de 30 anos possuem condições físicas e técnicas para exercer as funções militares. Para o deputado, a medida evita restrições consideradas injustas e amplia as oportunidades para milhares de concurseiros em todo o país.
12: Justiça.
13: Érica Cocai, do PT do Distrito Federal, defende a apuração rigorosa das denúncias relacionadas ao Banco Master. Na visão da deputada, os fatos divulgados precisam ser esclarecidos para garantir punição exemplar.
29: Érica Cocai sustenta que as investigações devem alcançar todas as pessoas envolvidas no caso, independentemente da posição política. A parlamentar também exalta ações do governo federal de combate à corrupção e de fortalecimento dos instrumentos de fiscalização e controle.
13: Adriana Ventura, do Novo de São Paulo, cobra investigação sobre denúncias de corrupção veiculadas pela imprensa que envolvem membros do Congresso Nacional. Na avaliação da deputada, falta coragem a muitos parlamentares na hora de fiscalizar seus pares.
29: Adriana Ventura também defende o avanço da proposta que acaba com o foro privilegiado para autoridades. De acordo com a legisladora, a medida contribui para fortalecer a igualdade perante a lei e aumentar a confiança da população nas instituições públicas.
13: Maurício Marcon, do PL do Rio Grande do Sul, critica decisões e investigações em tramitação no Supremo Tribunal Federal sobre membros de oposição ao governo federal. O parlamentar acredita que há tratamento desigual em casos analisados pela corte.
29: Maurício Marcon também cobra o
1: aprofundamento das investigações relacionadas ao Banco Master. Segundo o deputado, é necessário esclarecer vínculos entre políticos, autoridades e pessoas citadas nas investigações para garantir transparência e responsabilização dos envolvidos.
2: Votação.
5: O plenário da Câmara ampliou direitos para as pessoas com transtorno do neurodesenvolvimento. Os detalhes com a repórter Cibele Comanete.
10: A Câmara dos Deputados aprovou o projeto que cria uma política nacional voltada para as pessoas diagnosticadas com transtornos do neurodesenvolvimento, com medidas nas áreas de saúde, educação e inclusão social. Os chamados transtornos do neurodesenvolvimento incluem, entre outros, o transtorno do déficit de atenção com hiperatividade, o TDAH, o transtorno do espectro autista, o TEA, e a dislexia. A proposta admite a equiparação dessas pessoas à condição de pessoa com deficiência, desde que haja avaliação biopsicossocial feita por equipe multiprofissional. Essa análise vai considerar se as limitações, junto com as barreiras do ambiente, dificultam a participação plena desses indivíduos na sociedade. O projeto inicial, apresentado pelos deputados Alex Manente, do Cidadania de São Paulo, Anne Ortiz, do PP do Rio Grande do Sul, e Amon Mandel, do Republicanos do Amazonas, se concentrava em ações para pessoas com TDAH, o que foi ampliado pela relatora, deputada Andréia Siqueira, do PSB do Pará. Segundo ela, a proposta organiza políticas públicas já existentes, criando uma base legal mais clara para o atendimento dessas pessoas. O deputado Alex Manente, um dos autores, disse que a proposta amplia direitos.
14: Nós aprovamos aqui uma medida que visa garantir os direitos das pessoas que têm o transtorno, que é o TDAH, cada vez crescente no Brasil. E nós, com essa matéria, conseguiremos dar vazão, primeiro, à avaliação e o diagnóstico, garantir os direitos das pessoas que têm o transtorno, que é o TDAH, cada vez crescente no Brasil. E nós, com essa matéria, conseguiremos

0: Pagamento gratuito de medicamentos pelo SUS. Na área educacional, a proposta permite que estudantes com transtornos de aprendizagem, como o TDAH e a dislexia, tenham tempo adicional para fazer as provas. O projeto que amplia os direitos de pessoas com transtornos do neurodesenvolvimento seguiu para análise no Senado. Da Rádio Câmara de Brasília, com informações de Antônio Vital e Daniele Lessa, Cibele Comanete.
1: Flávio Nogueira, do PT do Piauí, registra a implantação do programa Neuroame pela Prefeitura de Piripiri. O deputado explica que a iniciativa oferece acolhimento, exames e acompanhamentos a crianças que precisam de avaliação especializada para identificar dificuldades no desenvolvimento.
2: Flávio Nogueira informa que o programa atende crianças de primeira e segunda infâncias matriculadas na rede municipal ou acompanhadas pelos serviços públicos de saúde. Ele pontua que a ação contribui para...
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1: 8:01.

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4: 8:33.
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0: só levanta a mão e bate palma pro Teodoro.
1: Obrigado, Juliano.
0: Obrigado, Teodoro.
1: Obrigado pelo convite. Quando você falou, vai cantar a moda de sucesso do Paraná comigo, eu estou aqui e desejo muito sucesso para você, porque realmente você é um amigo, irmão, e merece todo o sucesso do mundo. Obrigado.
0: Fiquei muito orgulhoso de você estar aqui
1: Vamos
0: comigo.
1: Vamos aplaudir o Juliano César.
0: Vamos aplaudir o Teodoro. Obrigado, Teodoro. Valeu.
2: 8:55.